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0: se passa correndo, não é? Passa rápido. Estamos aqui, ó, de volta pra você, prontíssimo. Só esperando sua ligação. Ligue, participe, peça sua música. 889-9917-1040. O seu melhor programa romântico da 98FM. Hoje na apresentação, sua amiga Nara Posidônio. Gold Night. Ligue, participe. 889-9917-1040. Estou aqui, ó, lhe esperando até as 22 horas.
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0: Linda saudade com eles, Melindians.

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É isso mesmo, eu quero só você. Com o Fábio Júnior. Tema da novela Por Amor, da Rede Globo, né? 21 horas e 35 minutinhos, meus amores. Eu estou aqui, ó, esperando a sua ligação, tá? Seu áudio, sua mensagem, pra você escolher aquela sua música romântica. Fica à vontade. Estou aqui, ó, até as 22 horas, esperando por você. Nosso WhatsApp você já sabe, né? Facinho, facinho. 889-9917-1040. 889-9917-1040.

Olha só, meus amores, às vezes a gente insiste tanto em um plano que esquece que Deus enxerga o caminho inteiro. Nem sempre as coisas acontecem do jeito que imaginamos, mas isso não significa que deram errado. Confie. Quando colocamos a vida nas mãos de Deus, descobrimos que Ele sabe entregar muito mais do que aquilo que um dia tivemos coragem de pedir. Só você. 21 horas e 37 minutinhos. Daqui a pouquinho os nossos aniversariantes, tá? Vamos de mais romantismo, vamos? Ah, não esquece, ó. Eu sou Nara Posidônio, viu? Hoje substituindo o nosso amigo Messias Rocha. Logo, logo ele estará de volta, tá? Gold Night, o programa mais romântico da 98 FM.

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0: 21h49, vamos para os nossos aniversariantes do dia 5 de agosto de 2026, quarta-feira. Olha só quem está completando mais uma primavera hoje, é você, Arthur Brandão, na Avenida Carão, Arthur Brandão das Lojas Águia, Fernando Souza, em Rio das Pedras, Rio de Janeiro, Manuel Marinho, no bairro do Gênio. A todos os nossos aniversariantes, nós da família Agreste FM, queremos desejar muitos anos de vida, muita saúde, muita paz e alegria para vocês. Que Deus abençoe hoje e sempre, tá? Um feliz aniversário. Sinta-se abraçados aqui pela família Agreste FM. E olha só, se você conhece alguém que vai fazer aniversário, dê uma ligadinha aqui pra gente. 889-9917-1040. Isso mesmo, você dá o nome dele completo, o endereço onde ele mora, a cidade onde ele vive, tá? Que a gente faz essa homenagem pra ele das 5 horas da manhã até as 22 horas. Parabéns, parabéns, parabéns. Tudo de bom.
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isso aí, meus amores. 22 horas e 13 minutinhos. Linda canção com ele, Guilherme Arantes. Meu mundo e nada mais. O programa Go Tonight vai ficando por aqui, meus amores. Agradecendo muitíssimo pela sua companhia. Prometendo voltar amanhã, a partir das 20 horas, tá bom? É, vou ficar essa semana todinha aqui juntinho com vocês. E não esquece que amanhã de manhã, às 7 horas da manhã, eu também estarei aqui, tá? No Playlist 98, com Naro Posidônio. Uma ótima noite pra vocês, meus amores. Fiquem todos com Deus. E até amanhã, se Deus quiser, tá? Beijo, fui!

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0: 22 horas e 17 minutos.
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0: 22 horas e 57 minutos.
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0: 23 horas e 10 minutos.
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5: Preste atenção nessa história.
6: Pode vir, tá de boa.

0: 23:20.
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2: Luan Santana e Léo Foguete. Luan City Festival São Paulo. Quero ouvir.

0: 23 horas e 46 minutos.
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2: 23 horas e 56 minutos.
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0: Meia-noite e 17 minutos.
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0: Meia-noite e 30 minutos.
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0: 1:18.
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0: 1h53.
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0: 2 horas e 5 minutos.
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0: 2 horas e 16 minutos.
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0: 2 horas e 26 minutos.
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0: 2:39.
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0: 2 horas e 50 minutos.
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0: 3:03.
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1: Para todas as mulheres empoderadas que estão aqui hoje, eu ativei o modo homem, viu? E nem é meme.

0: 3:39.
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0: 3:53.
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0: 4 horas e 15 minutos. 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
1: Meu pai, cuidado que pode ser tarde demais. Fala pra ele, eu já cansei de falar pra ele isso aí. Deixa ele aí, uma hora ele vai entender. Vamos dar outra dica pra ele, ó.

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2: Eita, seu Ludo Gé da hora, acaba velho. Bom dia, bom dia, bom dia. São 5 horas e 5 minutos em Heriutaba. Está começando pela sua Rádio Agreste FM 98.7, o programa Bom Dia 98, na apresentação desse amigo velho Luiz Ló, que a partir de agora vai ficar com você até às 7 horas da manhã. Hoje é quinta-feira, quintou, 6 de agosto de 2026. Já vou mandando aqui um bom dia para o nosso amigo César do Mercantil do Povo, rapaz, que já está acordado essa hora, hein? Bom dia para os nossos amigos caminhoneiros, topiqueiros, mototaxistas, bom dia. Bom dia, meu irmão de casa, meu irmão de dona de casa, meu irmão trabalhador, aquele abraço. Meus amigos vigilantes, meus amigos garis, muito bom dia. Meus amigos da área da educação, da segurança e da saúde, tenham todos uma ótima quinta-feira. Bom dia também para o nosso compadre João Inácio, lá do Barro Vermelho, que já está acordado, já está comigo, hein? Bom dia também para a nossa amiga, rapaz, é o Gerardo, né, rapaz? Muito obrigado aí pela audiência e pela preferência. Vamos começar o show, seu Luiz Ló, já são 5 horas e 6 minutos em Heriutaba, e quem vai abrir o nosso show é o Luiz Gonzaga. Respeita, Januário, a rocha.

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1: Eita, seu Ludo Gel da Hora, acaba velho. São 5 horas e 21 minutos em Rio Taba. E você curtindo aí o Bom Dia 98 na apresentação desse amigo velho Luiz Ló, viu? Olha aí, quem abriu hoje o nosso show foi o Luiz Gonzaga, rapaz, canta Respeita Januário. Marinês, La Volta Nova. Também Almi Sater, Trem do Pantanal. Os Três do Nordeste, A Tua Boca, e também Messias Holanda, A Turma da Minha Rua. Muito obrigado a você que já está sintonizado na melhor, na mais gostosa de se ouvir, 98.7. Já quero mandar aqui um bom dia para o nosso amigo Gerardo Borges, né, rapaz, que já está acordado, hein? É, bom dia também para Dona Romana, rapaz. A Dona Romana também é ouvinte, rapaz, lá na rua Nossa Senhora da Conceição, né? É a mãe do meu amigo Toinho da OITV. Abraço pra Romana, né? Pra Toinha, rapaz. A Loura, né? Ah, esqueci o nome dela. É Ivani, rapaz. É a mãe do meu amigo Jardel. E mãe também da amiga Ângela, né? Bom dia pra Nicole também, rapaz. Olha, é todo mundo lá, rapaz, curtindo o Bom Dia 98. Viu? Muito obrigado aí pela audiência, pela preferência, né? Quero mandar aqui um bom dia também pro Pai João Inácio, já acordou, rapaz. Olha, muito obrigado aí pela audiência, pela preferência, hein? É a Dona Luzinete também lá na rua, rapaz, é na rua. A Laís Ramos também curte o Bom Dia 98. Olha, já vou mandar aqui também um bom dia para o seu Zé Carlos lá na Cabaceira, que acorda cedo, madruga, viu? Muito obrigado, seu Zé Carlos, aí na Cabaceira. Aquele abraço. É, também bom dia para o seu Anastácio, rapaz. Seu Anastácio, aquele abraço, hein? Muito obrigado aí pela audiência, pela preferência. Muito obrigado mesmo, rapaz. Olha aí, ó. Quero mandar aqui um bom dia para o Sérgio da Moça também, rapaz, para a Dona Antônia de Maria. É, um abraço aqui também, vai, sabe, para quem? Olha, vai para... Ô, rapaz, o negócio aqui pegou fogo agora, viu? É pro seu Elisiário lá em Primeira Vase, né? Seu Elisiário, né? É, também, olha aí o seu... Seu José Mendes, né, rapaz? Seu José Mendes, né? Dona Maria Nilda também em Primeira Vase, hein? Obrigado pela preferência e pela audiência. 5 horas e 24 minutos em Rio Taba.
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1: Sim, senhor, seu Ludo Gério da Hora, acaba vai. São 5 horas 26 minutos em Rio Taba. Eu tenho ouvinte aqui, é na linha, mas não é a linha do trem, não. É a linha da comunicação. Bom dia, compadre Luiz Lopes. Dá seu recado aí, rapaz. Acorda!
5: Alô, compadre Luiz Lopes, bom dia.
1: Eita, bom dia.
5: São 5 horas e 2 minutos.
1: Pronto, rapaz.
5: Tá atrasado.
1: Tô hoje. Não, rapaz. Foi o ônibus que passou e me deixou na pista.
5: Tô falando que é proibido cochilar, você tá cochilando.
1: Não, eu tava acordado, rapaz. Foi o ônibus que passou e me deixou, rapaz.
5: Garoto, um abraço.
1: Valeu, Feijão. Obrigado. Muito obrigado pela sua audiência e pela sua participação, rapaz. Rapaz. Ele tá no ponto aí. Ônibus, ele passa e deixa a gente, né, rapaz? É, olha aí. Valeu, seu João, sim, obrigado.
5: É, agosto. Tudo de bom, meu garoto.
1: Pra todos nós, seu João, que Deus nos abençoe nesse dia de hoje, a todos nós.
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Olha aí a hora boa do programa, essa é a hora do aniversariante aqui, né? Do Clube do Ouvinte. Quem vai estar de aniversário hoje, dia 6 de agosto de 2026, é você, Denis Silva Vieira. Lá no Engenho, rapaz. Isso aí, na Rua do Papoco. Eita, rapaz. Também é a Alveline, ou não, rapaz, aqui. Valneide Campos, na Avenida Santo Antônio. Também o Raimundo Barreto, rapaz, lá na Rocinha, no Rio de Janeiro. O senhor Dedé, lá no Carão. E Benedito Avelino de Melo, rapaz, lá no Sombrio. Para vocês que estão de aniversário hoje, muitas felicidades, muita paz, muita saúde e muitos anos de vida. E que essa data se repita por muitas e muitas vezes. São os votos do Luiz Ló e de toda a equipe da 98.7. Parabéns! Feliz aniversário pra vocês! E vamos curtir que o negócio aqui é bom. Já vou aproveitando, mandando um bom dia pra doutora Thalita, que já chegou aqui também, no WhatsApp. Bom dia, doutora Thalita, da Clínica Aristide.

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1: Eita, senhor do Jardim, só se for agora, cabaré. São 6:45 em Rio Taba. E você curtiu aí mais um bloco musical do programa Bom Dia 98? Olha aí, ó, Mastruz Colete, rapaz. Cantou, rapaz, forró em Limoeiro. Pique com Sal, Briga de Amor. Eita, rapaz, Christian e Ralph, Entre Ela e Eu. Roberto e Seus Teclados, Capitão do Amor. E também, Rebenque, Te Amo. Eita, rapaz, é Rebenque, é? Te Amo, que mais posso dizer? Olha, muito obrigado a você estar sintonizado aí na melhor, na mais gostosa de se ouvir, 98.7. Quero mandar aqui um bom dia para o meu amigo Sérgio da Moça Mendes, né? A dona Antônia de Maria e toda a família. Muito obrigado pela audiência e pela preferência, hein? Quero mandar um bom dia também para o seu Manel Sapateiro. Alô, seu Manel Sapateiro, dona Gerarda, né, rapaz? Ontem tava bonito lá na casa do seu Mané, rapaz, tava de aniversário ontem, rapaz, eu fui saber agora, ó, de noite já, né, quase de eita, rapaz, ó. Mas tava lá, rapaz, tava a família toda reunida, né, as amizades, né, o Chaguinha da Palmeira, Daniel Teclas, rapaz, né, Lorival do Zabumba e o seu Luiz do Triângulo, hein. E ainda tinha mais um triângulo extra lá, rapaz, seu Mário, né. É, ontem tava a família lá reunida ontem, comemorando o aniversário lá do seu Manel Sapateiro. O bolo tava muito gostoso. Aquela canja, então, rapaz, olha, brinquedo não, muito bom demais, viu? Abraço aí a toda a família Marinho, rapaz, né? É o de Assis Marinho, Eliane Marinho, Arlene Marinho e os outros que eu não sei o nome, né? Mas era muita gente, rapaz, né? O Benedito também tava lá, né? Que é o esposo da nossa amiga Conceição. Muito obrigado pela audiência e pela preferência. Quem tá chegando aqui agora? Quem tá chegando, hein? O Francisco, rapaz, é seu montador de móveis lá do Muquém, né, Francisco? Bom dia, caboclo rei bom. Bom dia também pra dona Eni Trajano, rapaz, lá do Doroteu, mãe do nosso amigo Marcelo Mototáxi. É também a Ana Márcia, a dona Alaide, lá da Oiticica dos Agapes, né, rapaz? Essas pessoas, elas estavam internadas, não sei se já receberam alta, né? No Rita do Vale Rego, abraço aí a todo o pessoal do Hospital Rita do Vale Rego, hein? Rapaz, o Bernardino tá procurando o cachorrinho Pitbull, né? Quem encontrou, rapaz, tá com ele, é, devolva lá pro Bernardino, que é o nosso amigo lá da Sulcan, né? Ele recompensa muito bem aí a entrega do cachorrinho, hein? 5:48.
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1: Eita, saludo, já é da hora que a barra é só se for agora. 6:16 em Rio Taba. E você curtiu aí mais um bloco musical, rapaz? Olha aí, banda Estrada do Som, música Decisão. Desejo de menina, diga sim pra mim, viu? A pedido aí do Francisco, montador de imóveis lá no Muquém. Aquele abraço. Banda Feitiço da Lua, rapaz, alguém na multidão. João Paulo e Daniel canta Não Precisa Perdão.

0: Banda Passport, ninguém é de ferro, não é mesmo não, hein? Banda Espiga de Milho, rapaz, olha aí, banda de espiga de milho, não? É banda espiga sem milho, rapaz. Cicatrizes do coração, eita, rapaz, espiga de milho, ah, espiga de milho sem milho, só o sabugo, né? Mas eu quero mandar aqui um bom dia para o amigo Benedito, a Dona Aparecida e João Carlos lá no Sombrio. Bom dia também para o seu Chico Pereira e Dona Margarida. Seu Chico Pereira, essa hora já tirou o leite da vaca, né, seu Chico? Qualquer dia ele aparece por aí para tomar um café, né? Bom dia também para o nosso amigo Equivane lá no Açude do Mato. Alô, Equivane, aquele abraço, bom dia para você e para toda a família. Bom dia para o Benedito Nobre também, lá no Açude do Mata, para o Bené que acorda cedo, rapaz. Abraço para você, meu irmão, e para toda a sua família. Muito obrigado pela audiência e pela preferência. Quero mandar um bom dia para o Louro Vitorino, rapaz, lá nos Duruteu. Lá também está o meu amigo João Duruteu. Alô, João Duruteu, aquele abraço. Pra toda a família Doroteu. É o Alexandre, rapaz. Alexandre, a Dona Terezinha, lá no Rabo da Gata também, lá nos Doroteu. Aquele abraço. Bom dia para o meu primo Valmir Basil, rapaz. Alô, Valmir Basil na Areninha, né? Regina Basil, rapaz, o Tonico, hein? É a Joana, o Toniquinho, hein? Chico Basil, alô, bom dia, Chico Basil, meu primo, é, caba bom, né? Bom dia pra você e pra Dona Maria de Lourdes, ali no centro da cidade, hein? Lembrando os amigos que no domingo, se Deus quiser, nós vamos fazer lá uma brincadeira lá no Valmir Basil, né? É o pessoal do Cinquentão, rapaz, os amigos da música, né? Fazer lá uma brincadeira para ajudar o nosso amigo, o Marcelão do Violão, que se encontra internado no hospital Rita do Vale Rego. Marcelão está precisando muito da nossa ajuda. Pelos acidentes da vida, né? O nosso amigo foi acidentado, mas vamos dar essa atenção aí, né? Merece todo o nosso carinho e nosso respeito.
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1: São do Gério, caba velho, são 6 horas e 34 minutos e vai comprar um relógio. Olha aí, quem está comigo aqui é o companheiro e amigo Jorge Padeiro. Jorge Padeiro, bom dia, meu amigo. Aí, rapaz, você tava por onde, rapaz? Você não tem mais mandado um áudio pra cá? Bora, dá teu recado aí, Jorge Padeiro.
2: Bom dia, companheiro.
1: Bom dia, companheirão. 24 horas no ar, rapaz, é bom demais, viu? Tá, tô bem, graças a Deus. E você, meu irmão? Bom
2: dia. Rapaz, final de semana, o Tiquinho adoeceu, cara. Você me falou que ele tava dando uma virose nos gatos, né?
1: É, o Tiquinho é o gato.
2: Semana sem comer, meu irmão.
1: Ixi, rapaz, ficou feio.
2: Jesus, o que é que eu faço? Não tem remédio pra essa virose, né?
1: É, rapaz.
2: Remédio é morrer, né? Não sei que remédio é que tinha pra virose. Eu ia lá no. Ia perguntar pro veterinário do outro lado. Aí me deu a peste, dá o que era.
1: Saúde pro Tico, rapaz. Saúde pro Tiquinho, né? É o gato.
2: Falei dela. Já tá bom. Já tá até jogando bola.
1: Olha aqui. Aí, rapaz. Mas que beleza, hein? Ô, oh, rapaz.
2: Uma mulher poderosa, né?
1: É a sua fé, né, Jorge? A sua fé. Cada um tem uma fé, né?
2: Quarta-feira de muito.
1: Ei, rapaz. Você tá meio atrasado. É quinta-feira hoje, rapaz. Quarta foi ontem. Valeu, meu companheiro Jorge Padeiro, aquele abraço, né, rapaz, aí na casa do sossego, velho. É, pronto, rapaz, pode deixar comigo, viu? Olha aí, e é bonitinho o gatinho do Jorge, né? Valeu, Jorge, muito obrigado, meu irmão. Realmente essa virose aí tá matando muitos gatinhos, né? E o sintoma dela é uma baba muito forte e também é um mau cheiro muito grande que sai da boca do bichinho, né? Mas os veterinários estão procurando aí realmente, né, um remédio para que possa ser dado esse bichinho. Mas vamos pra frente. Vamos ouvir aí agora com o Sandro Beck, rapaz, Gato Tico. É o gato do Jorge Padeiro.

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1: Eita, seu Dudu, já é da hora, caba velho. São 6 horas e 42 minutos em Rio Taba. E você curtiu mais um bloco musical do programa aí? Olha aí, rapaz, Luizinho de Iralsuba, com a música O Rasgado da Lorona, hein? Magníficos, Pra Sempre Te Amar. Léo Magalhães, Isso Cê Não Pode. Edivar de Castro cantou, rapaz, Garotinha do Meu Bairro. E também o Sandro Becker, Gato Tico, né? A pedido aí do Jorge Padeiro, o original. Memórias do Sertão canta Longe de Você, né? Mas eu tô bem pertinho de você e quero mandar aqui um abraço aqui pro meu amigo Edivar de Castro, na Rua São José, juntamente com a família. Muito obrigado pela audiência e pela preferência. Bom dia para o amigo Pelé, rapaz. Pelé, Dona Rita, o Ítalo e a Nicole lá no Angico de Cima. Bom dia para nossa amiga Maria Decreto, também lá no Angico de Cima, né? Para Dona Leia, né? A Dona Maria Bento, rapaz, todo aquele pessoal bom ali, né? Ah, o Mariana, aquele abraço, hein? Abraço a essa comunidade boa do Angico de Cima. Bom dia também, sabe pra quem, rapaz? Pro Zé Raimundo lá no Angico de Baixo, aquele abraço, é Zé Raimundo, né? Rapaz, a Dona Geni, seu Salles, né? Rapaz, o nosso amigo de dia, a Tia Régia, né? O Carlinho Mecânico lá na Tamarinda também, lá no Angico de Baixo, né? Isso mesmo. Abraço aí a toda essa comunidade boa do Angico de Baixo, meu amigo Antônio, muito obrigado pela audiência. Quero mandar aqui um bom dia também, sabe pra quem? Pro seu Zé Carlos lá na Cabaceira, rapaz. Muito obrigado aí pela audiência. Deixa eu ver se eu consigo atender aqui, que é difícil. Opa, rapaz, o homem desligou. Isso mesmo, mandar também um bom dia, sabe pra quem? Pro Armando e a Dona Eugênia lá na Cabaceira, curtindo o Bom Dia 98, né? Na apresentação desse amigo velho Luiz Ló, viu? Bom dia para o Adinho, rapaz, para o Bilu, né, rapaz? Para nosso amigo, olha, o Betão, rapaz, o Sivaldo, né? A Dona Chaguinha lá na Rua São José. Rapaz, ontem eu tomei um caldo de mocotó lá no Sivaldo, que eu te falar a verdade, deu uma tonteira danada, viu? Mas era o que tava fraco, o caldo tava era bom e gostoso, viu? Valeu, Sivaldo, aquele abraço, irmão. Bom dia também para nosso amigo, rapaz, meu colega de trabalho, Ataíde Furtado, né? Para o seu papai, seu Assis, a sua mamãe, a Dona Áurea e toda a família, muito obrigado pela audiência e pela preferência. Bom dia para o amigo Oswaldo, rapaz, lá na Santa Cruz Velho, Oswaldo, né? Seu Manel Lourenço, a mãe Maria, o vovó e toda a família, muito obrigado pela audiência.
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1: Eita, seu Ludo, já é da hora, cabo velho. Depois de uma pancada de forró, são 6 horas e 56 minutos em Rio Tava, hein? E você curtiu mais duas músicas balanceadas aí, boa, Alcimar Monteiro, canta Festa de Vaquejada, hein? Também, rapaz, Brasas do Forró, rapaz, com a música Xoxota Xoxoteador. É bom demais estar com vocês aqui desde 5 horas da manhã, viu? Bom dia aí pro meu amigo Luiz Jean, rapaz, a dona Aureni, lá no Engenho. É bom dia também, sabe pra quem, rapaz? Olha aí, rapaz, olha aí. Bom dia, bom dia, bom dia. Eita, cadê ele aqui? Vem cá, rapaz, aí. Um bom dia para o Neto Groaíras, rapaz, Neto Groaíras, né? Seu Jorge e senhor Martins também lá no Engenho, aquele abraço, hein? É, muito obrigado aí pela audiência e pela sua participação, rapaz. Bom dia para o Rafael dos Cocos, alô, Rafael dos Cocos, seu Jorge dos Cocos, aquele abraço, hein? Dona Raimundinha do Riacho das Flores, muito obrigado pela sua participação, pela sua audiência. Abraço a toda a família. Abraço a toda a comunidade boa do Riacho das Flores. Olha, muito obrigado aí você que está aí sintonizado da Rádio Taba no Ceará, no Brasil e no mundo, ligado no programa Bom Dia 98, na apresentação do amigo velho Luiz Lóvel, de segunda a sexta-feira, de 5 às 7 da manhã. 6 horas e 57 minutos, eu vou ficando por aqui, mas não desligue seu rádio não, porque daqui a pouco tem a colega Nara Posidônio com o programa Playlist 98 até às 11 horas da manhã. Eu prometo voltar amanhã às 5 horas da manhã, se assim Deus me permitir. Só posso dizer, muito obrigado, Deus comigo e Deus com todos. Fui, até amanhã.

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isso mesmo, meus amores. 98,7 Rádio Agreste FM de Rio Tava. A gostosa de se ouvir, não é? Elite 98, o melhor programa de todas as manhãs, já começou. Eu sou Nara Posidônio, meus amores, muito prazer. Vamos ficar agora bem juntinho até as 11 horas da manhã. Você aí no seu trabalho, ou na sua casa, ou no seu carro, né? Aí no seu cantinho, e eu aqui, ó, nos nossos estúdios, esperando aqui só a sua ligação. Ligue, participe, mande seu áudio, sua mensagem, peça a sua música preferida, eu toco pra você. 889-9917-1040. Esta é a sua ZYV737, canal 254, Rádio Agreste FM 98,7. A gostosa de se ouvir, não é? Hoje é 6 de agosto de 2026, quinta-feira, menina. Então, quinta-feira gostosa, bem animada, né? Solzinho maravilhoso. Um dia bem abençoado e produtivo para todos nós, não é? Amém. 7:13, vamos de música. Tarcísio do Acordeon, Rei Vaqueiro. Não era eu no bolão. Bom dia.

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0: É isso aí, meus amores. É isso mesmo. A sua frequência é aqui, ó. 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
0: Aqui no seu melhor programa de todas as manhãs, não é? Playlist 98, na apresentação, a sua amiga Nara Posidônio. 7:37. Ligue, participe, peça sua música. 889-9917-1040. Participe, fica à vontade.
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0: Até às 11 horas da manhã, meus amores, estamos aqui, ó, lhe fazendo companhia, tocando sua música preferida, levando muitas notícias, horóscopo do dia, a fofoquinha das celebridades e muito, muito mais só pra você.
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0: Mulher Pequena com o Rei Roberto Carlos. Bom dia, bom dia, bom dia a todos os nossos queridos comerciantes Reirutabense. Você que está aí no seu comércio nos ouvindo, né, com seu rádio ligado, muitíssimo obrigado pela sua companhia, tá bom? Seja muito bem-vindo. Bom dia a todos os nossos queridos motoristas que vão aí na estrada nos levando, nos dando aquela carona maravilhosa. Dirige tranquilo, tá? E boa viagem. Bom dia também a todas as minhas secretárias do lar, os meninos nos postos de gasolina, a todos os nossos profissionais da saúde e da educação, nossos seguranças, vigias, não é? Nossos vendedores ambulantes, você que é gari, você que é pedreiro, servente, que tá nos ouvindo lá nas obras, né, nas construções. Um ótimo dia pra você também, tá? Bom dia também pra todos os nossos pintores, mecânicos, vocês estão nos ouvindo lá em sua oficina, não é? Que maravilha, gostoso demais. Obrigada pelo carinho, tá? Um grande alô também a todos os nossos serralheiros, borracheiros, né? E pra você, querida dona de casa, que tá em casa ouvindo aqui a gente com seu rádio ligado, lá na calçada varrendo, hein? Lá no quintal, água nas plantas, tomando seu cafezinho da manhã, não é?
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0: o homem do campo, o pessoal dos nossos municípios, distritos, né? Você que tá começando a acender o fogão a lenha, hein? Que maravilha.
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0: Aonde você se encontrar, seja muito, muito bem-vindo e obrigada pela sua companhia, tá? E vamos de música, né, meus amores? 7:41. Não esquece, daqui a pouquinho, plantão de notícias, tá? A notícia na ponta da língua, a gente sabendo o que tá acontecendo aí no nosso mundo, no nosso Brasil, né? E em seguida, horóscopo do dia, tá? Contando tudo sobre o seu signo.
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1: Quinta-feira, 6 de agosto de 2026. Este é o Giro de Notícias. Eu sou Norberto Notari e você acompanha os destaques do momento. Um ciclone extratropical, classificado como ciclone bomba, deve provocar temporais e ventos fortes em boa parte do Brasil a partir de hoje. A previsão é de que o sul seja a área mais afetada, mas os efeitos devem impactar regiões do sudeste e do centro-oeste, com rajadas que podem passar dos 100 km por hora. O Supremo Tribunal Federal retoma hoje o julgamento para definir se mantém a criminalização dos jogos de azar, como bingo, jogo do bicho e máquinas caça-níqueis. A análise foi suspensa nesta quarta após o início do voto do relator, ministro Luiz Fux, que indicou que votará pela permanência da regra atual. O presidente Lula sancionou nesta quarta uma lei que fortalece a atuação da Agência Nacional de Transportes. A ação mais esperada dos caminhoneiros é que a agência fiscalize e puna empresas que não cumprirem a tabela de frete. A lei foi aprovada pelo Congresso a partir de uma medida provisória que quase perdeu a validade no Senado. Depois de 2 dias em greve, os ferroviários de São Paulo decidiram encerrar o movimento. O governador Tarcísio de Freitas se comprometeu em enviar aos deputados estaduais um projeto de lei para que órgãos públicos estaduais absorvam trabalhadores da CPTM que seriam demitidos após a privatização das linhas. Essa era a principal reivindicação da categoria. Ex-presidente Jair Bolsonaro solicitou autorização ao ministro do Supremo Tribunal Federal, Alexandre de Moraes, para receber os filhos no Dia dos Pais. Os advogados justificam a excepcionalidade do pedido para que Carlos Bolsonaro, Jair Renan e Flávio Bolsonaro vejam o pai no período da tarde. A defesa garantiu que o encontro não vai comprometer o regular cumprimento da pena ou das cautelares impostas ao ex-presidente. Mais 4 times garantiram vaga nas quartas de final da Copa do Brasil ontem à noite. O Vasco bateu o Fluminense por 3-1 e está na próxima fase, assim como o Grêmio, que venceu o Mirassol por 1-0, e o Cruzeiro, que passou pela Chape 2-0. Palmeiras avançou, apesar da derrota para o Fortaleza por 3-2. Hoje, Corinthians encara o Inter e o Vitória recebe o Atlético Paranaense. O Giro de Notícias é uma produção da Agência Rádio Web. Produção e apresentação, Norberto Notari. Trabalhos técnicos, Mário Melo.
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1: Claro, meus amores, é sucesso, a gente toca pra você na hora. É saudade, a gente também toca pra você. 8 horas e 15 minutinhos. Já estamos aqui de volta com o nosso melhor programa de todas as manhãs. Playlist 98. Na apresentação, a sua amiga Nara Posidônio. Eu mesma. Muito prazer, meus amores. Sejam todos muito bem-vindos. Linda canção, né? Maravilhosa, com banda Calcinha Preta. Sou assim, não vou mudar.
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1: Quer ouvir mais músicas assim, forró gostoso? A música de sua preferência? É muito fácil. É só você pegar o telefone e ligar aqui pra gente. Manda seu áudio, sua mensagem. Escolhe aí uma música bem legal. Oferece pra alguém especial, somente pra curtir. Manda seu alô, fica à vontade. 8 horas e 16 minutinhos, meus amores. 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

0: 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Horas e 18 minutinhos, vamos de mais músicas, meus amores. E que Renner, só pensando em você.
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1: É isso mesmo, meus amores. 8 horas e 27 minutinhos. Contando aqui para vocês a primeira do horóscopo do dia. Signo de Áries. Bom dia, arianos. Bom dia, arianas. Olha só, Áries. Cuidado com o seu coração. Você está consumindo muita comida gordurosa. Acho que tô mesmo, viu? Alguém que você ama muito poderá sofrer um duro golpe em relação à saúde. Se você tiver a oportunidade de apoiá-lo hoje, faça o mais rápido possível. Um dia excelente para Áries, em que ele se sentirá descansado e poderá colocar boa parte de sua inteligência a serviço de um negócio ou de um acordo que possa ocorrer. Será muito bom se você se der a oportunidade de ler muito bem o que está sendo oferecido e começar a tomar as decisões corretas a respeito disso. Touro, taurinos, você não precisa tomar a direção que está tomando no amor. Isso não levará a lugar algum. Provavelmente deveria prestar atenção nisso. Você está deixando que o medo leve a fazer coisas das quais se arrependerá mais tarde. Se ainda não conhece a pessoa certa, não adianta ir de encontro em encontro com pessoas diferentes. Espere melhor que essa pessoa que você está procurando chegue, né? Ela logo chegará, né? É bom não adiar as coisas ou os sentimentos que você está desenvolvendo por uma determinada pessoa. Não fique escondendo seus sentimentos. É hora de trazê-lo à tona e dizer àquela pessoa que o cativou, que você está disposto a dar muito para estar ao seu lado. Você receberá uma resposta positiva. Gêmeos, se você ainda mora na casa de seus pais, é hora de alcançar voo. Procure opções para fazer isso no menor tempo possível. Não deixe o tempo passar antes de dar o salto. Você precisa começar a amadurecer por conta própria. Você deve ter sempre a mente muito aberta para viver novas experiências e adquirir mais conhecimento do que já tem. É muito provável que seu trabalho mande fazer algum curso de especialização. Portanto, tente encontrar o melhor lugar para fazê-lo, caso não o faça por você. É um dia muito bom para facilitar as coisas no trabalho. Não pense no que os outros estão fazendo. Concentre no seu trabalho. Câncer, uma pessoa que precisa muito de você estará procurando por você hoje. É provável que ela tenha algo importante para lhe dizer. Não se preocupe com o que terá de fazer no dia seguinte. Dê a essa pessoa algum espaço para que ela lhe conte o que está acontecendo com ela. Lembre-se de que ela esteve ao seu lado em muitos momentos. Não espere que a pessoa ao seu lado faça tudo. Todo o trabalho na casa. Lembre-se de que todos nós temos que fazer a nossa parte para que a casa funcione bem. Um momento muito importante para as pessoas que se encontram em um noivado, pois é provável que vejam a pessoa que a amam fazer a proposta que há muito tempo esperavam de você. 8 horas e 31 minutinhos, meus amores. Você conferiu aqui a primeira do horóscopo do dia. Tudo sobre o seu signo de Áries, Touro, Gêmeos e Câncer. E daqui a pouquinho a gente volta com mais horóscopo do dia, tá? Daqui a pouquinho tem mais. Vamos de mais música? Alan Jackson.
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0: linda canção com essa dupla maravilhosa, Bruno e Marrone, Bijuteria. Essa foi a pedida da minha querida amiga Greciane Souza, lá em Rampa de Cima. Um grande beijo a todos os nossos ouvintes em Rampa de Cima e também em Rampa de Baixo. 8:39, vamos de mais música. Essa, meus amores, é saudade.
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isso mesmo, meus amores. 98,7 Rádio Agreste FM de Reritaba. A gostosa de se ouvir, não é? Tá doendo, só você. E aqui o melhor programa, eita, melhor ainda, hein? Playlist 98. O seu programa de todas as manhãs, de segunda a sexta, das 7 horas da manhã até as 11 horas da manhã, meus amores. Eu, a sua amiga Nara Posidoni, estou aqui, ó, tocando a sua música preferida. Levando muita notícia, horóscopo do dia, a fofoquinha dos artistas. E em falar em notícias, daqui a pouquinho, notícias, tá bom? Plantão de notícias pra você. A gente sabendo tudo o que tá acontecendo no nosso país. E em seguida, horóscopo do dia. 8 horas e 56 minutinhos. 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Quero mandar um super alô para o senhor Zé Carlos em Cabaceira. Ele que pede a próxima música, né? Para ele mesmo. Eu vou mandar aqui uma da Paulo Fernandes, tá bom, seu Carlos? O senhor gosta muito de Paula Fernandes. Vou mandar uma bem legal aqui pra ela, tá? E o seu Lúcio lá na rua Pedro Rodrigues, pedindo linda canção com o rei Roberto Carlos, né? E um popurri com Noite Ilustrada. Já toco pro seu Lúcio.

Marcelo do Rio de Janeiro, mais um conterrâneo nosso lá na cidade do Rio de Janeiro. Bom dia pra você, Marcelo. Marcelo, ele pede a música, né? Deixa eu ver aqui. Sem você. Tá difícil de voltar, com Renan e Raí. E manda um forte abraço para toda a galera que se encontra aqui na sintonia da 98FM. Obrigada a você, Marcelo. Obrigada pela sua preferência, tá? Já já eu toco sua música. Um ótimo bom dia a todos os nossos conterrâneos na cidade do Rio de Janeiro, nos acompanhando pela internet. Sejam todos muito bem-vindos. Noite Ilustrada.

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0: signo de Leão. Bom dia, leoninos. Olha só, Leão. Você deve desconsiderar a opinião de alguém que não conhece toda a sua história pessoal. Hoje essa pessoa vai querer fazer você ver um lado diferente da história que você não está disposto a abordar. Os amigos virão em seu socorro no momento que você está vivendo. Não feche a porta nem ignore sua tendência de se isolar quando as coisas dão errado. Aceite a ajuda dos outros. Uma pessoa importante está passando por um momento muito ruim. Você deve ser o apoio fundamental para ela. Não a deixe sozinha. Você nem sempre precisa estar presente para todos. Muitas vezes terá que se recusar a ajudar, especialmente, né? Quando alguém vem até você, né? Virgem, cuide do amor em sua vida. Não deixe de dar carinho à pessoa que está ao seu lado. As mulheres que desejam formar uma família têm uma ótima oportunidade, pois é um bom momento para isso. Boas oportunidades nos negócios para quem está buscando a independência financeira. Você tem um amor escondido que precisa vir à tona. Não chegará a lugar algum com essa pessoa se continuar a considerá-la impossível. É importante que você consiga o aumento de salário que está procurando no emprego. Libra, momentos tristes assombrarão a vida de Libra. Portanto, prepare-se para levantar seu ânimo da maneira que souber. Você provavelmente se esqueceu de que cada pessoa é única no mundo e de que não precisa pensar que é apenas mais uma do grupo, porque essencialmente não existe em grupo como muitas pessoas falam, esquecendo-se de como cada pessoa é especial, com seus pontos fortes e defeitos. Libra está começando a sair de sua concha, portanto, se ainda estiver morando com seus pais ou se estiver pensando em fazer uma viagem para longe, este é o momento de decidir dar um salto, né? Escorpião, um sentimento de vazio pode estar se formando na mente de Escorpião durante o dia. Coisas que lhe faltam na vida, além dos sempre irritantes fantasmas do passado, seriam a causa desse sentimento que não lhe trará nada de bom para a sua vida. No amor, começam a surgir certas dificuldades relacionadas ao comportamento de uma das duas partes. Se for por você, pense em fazer mudanças que o ajudem. Você está tendo pouca receptividade para ouvir os desejos e as preocupações das outras pessoas em sua vida. 9:29, você conferiu aqui, meus amores, mais uma do horóscopo do dia. Tudo sobre o seu signo de Leão, Virgem, Libra e Escorpião. Daqui a pouquinho eu volto com os últimos, né? Aliás, daqui a pouquinho eu volto com mais signo, né? Os últimos pra vocês: Sagitário, Capricórnio, Aquário e Peixes, tá bom, meus amores? Então sai daí, Playlist 98 volta já com muito mais só pra você. 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

0: Eita, música poderosa, hein? Mulher foda. Com ela, Simone Mendes. Horas e 37 minutinhos, meus amores. Você está, claro, sempre na melhor rádio de todo o Brasil. Rádio Agreste FM de Heritaba, aqui, ó, na gostosa de se ouvir, na maravilhosa. E no melhor programa de todas as manhãs, não é? Playlist 98. Eu sou Nara Posidoni, meus amores, e juntinho aqui, sempre, sempre com você, todas as manhãs, tá? De segunda a sexta, das 7 horas da manhã até as 11 horas da manhã, meus amores. Tocando a sua música preferida. E em falar em música preferida, dá uma ligadinha aqui pra gente, dá? 889-9917-1040. Peço o seu sucesso, aquela sua saudade, eu toco pra você. 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
0: Quero mandar um super alô para Ana Cláudia, lá em Açude do Mato, né? Aqui em Açude do Mato, né? Ela pede a música, deixa eu ver aqui, Tudo é Perda, né? Já eu toco pra você, meu bem. Deixa eu ver aqui, a loirinha lá da rua Padre Cício pede a música Será Que Foi Saudade, com o Zezé de Camargo Luciano. E, deixa eu ver aqui, Descida, com o Zezo, né? E a outra, deixa eu ver, Só Você Não Ver, com o Biel dos Teclados.
1: Conta pra...
0: Já eu toco pra você, meu bem. Já. Um grande abraço a todos os nossos ouvintes aqui em Açude do Mato e também na rua Padre Cícero, ligadíssimo aqui com a gente. E também um abraço, né? Um ótimo bom dia para nossos conterrâneos em Caucaia, Fortaleza, capital. Um abraço pra você, Bibi. Tudo bem, minha fofa? Ela pede a música, deixa eu ver aqui, Amor de Filme, com banda Calcinha Preta. Já eu toco pra você, meu bem. Obrigada pela sua participação, tá bom, Bibi? Tudo de bom pra você, meu amor. Ivanus Oliveira, de Santa Cruz Velha, pede a música Amor em Silêncio, com Amado Batista. Um ótimo bom dia também a todos os nossos ouvintes em Santa Cruz Velha e em Nova Santa Cruz, todo o pessoal ali da Praça da Estação, né? Ali no bairro Pão de Açúcar, né? Toda essa galera linda, maravilhosa, liga a derma aqui com a gente. Bom dia para Ednardo. Bom dia, Ednardo. Tudo bem com você? Seja muito bem-vindo, tá? Ele está em Ocara, né? Ceará. Ele pede a música Tubarões, né? Obrigada a você, meu querido Ednardo, né? Isso, Ednardo, né? Obrigada, seja muito bem-vindo, tá?

0: vamos de muita música gostosa. Zezé de Camargo Luciano, será que foi saudade?
1: Noventa e oito.

Obrigado pelo carinho e pela presença de vocês. Vocês vão estar de volta a essa casa maravilhosa que é o Quintal 2, porque aqui eu me sinto em casa. E aqui vocês são como se fossem da família, porque sempre que a gente vê o Quintal 2, vocês comparecem. Então eu quero agradecer. Em nome também das outras atrações que vão se apresentar aqui hoje ainda. De volta, meu amigo Laírton dos Teclados, o Morango do Nordeste, lançando o seu primeiro DVD aqui para vocês. E ainda hoje o maior forró brega do Brasil, meu amigo José Orlando, que vai botar vocês para remexer aqui no final. Obrigado, Alô Assis, promoções, Alô Assis, aquele abraço. Obrigado pela presença de vocês. Vocês que vieram do interior do estado, vocês que vieram do outro lado, obrigado mesmo, especialmente o pessoal da Zona Norte. Pra perceber o quanto. Alô José Adonis da Silveira.

0: Boa noite, Uberlândia! Faz barulho aí, Uberlândia, que eu quero ouvir! Que coisa linda, galera!
1: Obrigado! 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

0: É isso aí, meus amores, parabéns pra você. Nós, a família Grécia FM, queremos te desejar toda a felicidade do mundo. Parabéns. É o nosso aniversariante do dia 6 do 8 de 2026, né? Agosto, quinta-feira. Olha só quem está completando mais uma primavera hoje. É você, Denis Silva Vieira, na rua do Papoco, no bairro do Engenho, né? Deixa eu ver ali, Valneide Campos, Santo Antônio, Raimundo Barreto, Rocinha, Rio de Janeiro, senhor Dedino, Avenida Carão, né? E Benedito Avelino de Melo e Sombrio.
1: Que lindo meu coração, e vamos festejar.
0: Claro, vamos festejar sempre, sempre essa data mais do que especial, né? Nós aqui, a família Grécia FM, queremos te desejar muita felicidade, toda a saúde do mundo, tá? Que Deus te abençoe, te proteja hoje e sempre. E se você conhece alguém que vai fazer aniversário, dê uma ligada aqui pra gente. 889-9917-1040. Aí você dá o nome dele completo, tá bom? O endereço onde ele mora, a cidade onde ele vive, que a gente faz essa homenagem pra ele das 5 horas da manhã até as 22 horas, tá? Parabéns, parabéns, parabéns, meus amores. Tudo de bom.
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0: Não sai daí, a gente volta já já.
1: Adeus.

0: 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Rádio Agreste FM. Agradecemos a presença de todos.
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0: Rei Freitas, Rei Vaqueiro, está rodada.
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0: Isso mesmo, meus amores, 10 horas e 16 minutinhos, vamos aqui à última do horóscopo do dia. Signo de Sagitário, bom dia, sagitarianos. Olha só, Sagitário, uma pessoa está olhando para você há algum tempo, pode ser por meio de uma rede social. Não deixe escapar essa possibilidade de conhecer alguém novo, será uma experiência que o ajudará e ensinará muito. É bom que comece a fazer as malas para sair nesse fim de semana, pois é muito provável que tenha a oportunidade de ir a um lugar bonito, perto do mar ou no campo. Será algo que lhe dará ar fresco e recarregará suas energias para o que está por vir em seu trabalho. Não se automedique, né? Nem faça uma dieta que funcionou para um amigo seu, pois você pode não obter os mesmos resultados. Capricórnio, você deve sempre ter em mente que o amor precisa de cuidados para sobreviver e crescer. Você nem sempre terá a pessoa ao seu lado e não cuidar dela, né? Se não cuidar dela, isso mesmo. Assim como outra pessoa deve cuidar de você, né? É hora de ter uma conversa séria com seu parceiro sobre dinheiro e como vocês estão gastando, né? Lembre-se de que as finanças domésticas são para ambas as partes e vocês não podem ser irresponsáveis um com o outro, né? Não deixe a felicidade escapar por entre os seus dedos. Você tem a chance de ser feliz hoje e não está vendo isso, né? Aquário, uma pessoa que esteja procurando alguém com suas características para um emprego, poderá lhe oferecer uma grande oportunidade de crescer e melhorar suas habilidades no campo em que você se desenvolve como profissional. Será uma excelente possibilidade para você. Não deixe de aproveitá-la. Lembre-se de que você não é o rei do universo e que nem todos precisam cuidar de você o tempo todo. Uma boa maneira de evitar a sensação de que as pessoas não estão levando você em consideração é fazer coisas por si mesmo e aproveitar um pouco mais a vida. Peixe, é hora de ter um plano de ação para realizar o que você se comprometeu a fazer pelos outros e também pela sua vida. Não deixe de amar a pessoa que está ao seu lado. Você deve tentar dar a ela mais uma chance. Se ela lhe fez algo mal, lembre-se de que erros são comuns em um relacionamento e que você precisa fazer mais de sua parte para ter uma boa vida juntos. Este não é o momento de se deixar levar. Pelo contrário, você deve começar a tomar medidas para desviar o rio que

0: está levando para o lugar que você não quer. Hoje você provavelmente se perguntará por que está fazendo as coisas dessa maneira. Por isso mesmo, é hora de tomar medidas. 10 horas e 19 minutinhos, meus amores. Essa foi a última do horóscopo do dia. Tudo sobre o seu signo de Sagitário, Capricórnio, Aquário e Peixes. Amanhã, sexta-feira, eu volto mais com o horóscopo do dia pra vocês, tá bom? E não esquece, daqui a pouquinho, a fofoquinha das celebridades. Mas por enquanto, vamos de mais de música, vamos? Namoradinha de um amigo meu, música de 1967, de Roberto Carlos. Essa é a pedida do seu Zé Carlos, oferecendo para sua secretária do lar, né, Aline.
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0: isso aí, meus amores. 10 horas e 29 minutos. Vamos para a fofoquinha das celebridades? Vamos! É, hoje eu vou falar de uma linda atriz global, não é? É que faz novela, isso mesmo, teatro, cinema. É dela, Débora Seco. Só, Débora Seco é processada por senhor de 96 anos. Menino, o que é isso? Vamos saber aqui, né? Um vizinho de 96 anos, morador do apartamento abaixo do de Débora Seco, no Rio de Janeiro, entrou com uma ação judicial contra a atriz. O motivo seria uma infiltração que atingiu o teto da residência do idoso, supostamente causada após a instalação de uma pia na sala de estar do imóvel da atriz, conforme o apontador por perícia técnica, informações de Fábia Oliveira do Metrópolis. Eita, menina! Inicialmente, Débora teria atribuído o problema a falhas na estrutura do prédio, mas o laudo não confirmou essa versão. O vizinho pede duas indenizações de R$46 mil por danos morais e R$50 mil por danos morais, totalizando R$96 mil. Trata-se de uma disputa judicial envolvendo infiltração no apartamento do vizinho, com pedido de indenização significativa contra Débora Seco. Em regra, o dono do imóvel é responsável por obras e instalações internas que causam danos a terceiros. Se a perícia comprova que infiltração veio da unidade superior, o morador pode ser condenado a reparar os prejuízos. Quando o problema decorre de áreas comuns, como turbulências do prédio, né? A responsabilidade recai sobre o condomínio, por isso o laudo técnico é decisivo para definir quem deve arcar com os custos. Normalmente, sobre os gastos comprovados com reparos, reformas e eventuais, né, perdas de uso do imóvel, indenização por danos morais pode ser concedida quando há impacto significativo na qualidade de vida, como impossibilidade de usar cômodos da casa, transtornos prolongados ou riscos à saúde. Então tá aí, né, gente? A atriz Débora Seco tá passando por um grande problema judicial, né? Mas se Deus quiser, logo, logo isso tudo será resolvido, né? 10 horas e 32 minutinhos, meus amores. Essa foi a fofoquinha das celebridades. Amanhã, sexta-feira, eu volto com mais fofoca dos nossos artistas. Bluetooth. Aline Bete. Solinho do Desmantelo.
1: O Desmantelo.
0: Esse menino era o sanfoneiro do Claudinei e Juliana, né?

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5: Forró Boys, acabou. 10 horas e 37 minutinhos, bom dia.

Menina, que música linda, maravilhosa, não é? Me abraça forte com ela, Daniese Santiago. Essa foi a pedida de Bibi, lá em Caucaia, Fortaleza. Música muito bonita, Bibi. Não conhecia. Adoro a Daniese, mas essa música eu não conhecia e ela é muito linda, viu? Parabéns. Bom gosto. Olha só, meus amores, 10 horas e 45 minutinhos. Quero mandar um super alô para toda a galera lá no centro da cidade de Redutaba. E também para todos os nossos bairros, nossas ruas e avenidas de Redutaba. E também para todos os nossos ouvintes dos nossos interiores, município, distrito também, nos acompanhando pelo rádio e também pela internet, né? Sejam todos muito bem-vindos. Um ótimo dia, né? Uma ótima quinta-feira para todos nós, né? Vamos de mais música? Vamos! Diz que Barão vai rebolando. Eita, menina!

0: Dica do dia. Bom dia. Hoje é um dia para celebrar seus pontos fortes e reconhecer a beleza única que há em você. Você é uma obra-prima em constante evolução, com muito potencial a ser descoberto. Abrace suas peculiaridades, suas diferenças e deixe-as transparecer. Tenha um dia cheio de autoaceitação e amor próprio. Tenha um dia cheio de autoaceitação e amor próprio. Muito lindo, né? Lindíssima. Cada mensagem é um incentivo, né? Pra gente criar forças, né? E seguir adiante, não é isso?
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0: 10 horas e 59 minutinhos, meus amores. Programa Playlist 98 vai ficando por aqui, tá? Agradecendo de todo o coração pela sua companhia. Prometendo voltar amanhã, sexta-feira, se Deus quiser. Ah, não esquece que hoje à noite, a partir das 20 horas, né, vou estar no Playlist 98. Ah, não é Playlist não, no Gold Night, tá bom? Playlist é agora, já acabou, só amanhã. À noite, às 20 horas, eu vou estar no Gold Night, tá bom? Substituindo o nosso amigo Messias Rocha. Espero todos vocês lá, tá bom? A partir das 8 horas da manhã, da noite. Eita! A partir das 8 horas da noite, às 20 horas, meus queridos. Tchau, meus amores, até a próxima, se Deus quiser. Olha só, você vai ficar com a saideira do programa Coração Bandido, com Sandro Lúcio. E daqui a pouquinho o programa Ponto de Fé, ao meio-dia, notícias do dia. E às 13 horas, Antena 98.
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0: Tchau, meus amores, beijo. Espero vocês à noite, tá? Às 20 horas, no Gold Night.

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Muito bom dia a todo o povo de Deus. Bom dia, que Deus abençoe a sua vida de uma forma poderosa. Está no ar o seu, o nosso programa Ponto de Fé. Hoje é quinta-feira, né? Quinta-feira, dia 6 de agosto. É, amiga, o tempo tá passando rápido, né? É isso mesmo, agora são 11 horas e 5 minutos. Bom dia, você que ouve da sua casa, a dona de casa que está acabando de preparar o almoço, né? Graças a Deus. Bom dia, você amigo que está aí no comércio, nas lojas, você que se encontra aí agora, né, indo para sua casa, que Deus te abençoe. Eu quero mandar um bom dia especial a todo o povo do Pires Ferreira. Atenção, Pires Ferreira, que Deus abençoe a todos vocês. Tá certo? Você que me ouve aí também da Pedra Redonda, você aí do Ipu, que Deus te abençoe, tá certo? Você aqui de Vajota, né? Certamente Deus já te abençoou. A todo o povo querido aí de Amanaiara, que está sempre nessa programação conectado conosco, que Deus te abençoe também, tá certo? A todo o povo também do Cariré, tá certo? Esse é o seu, nosso programa Ponto de Fé. Vamos até o meio-dia, e quando faltar para o meio-dia 10 minutos, vamos fazer a oração da fé, né? Vamos fazer a oração, o clamor pela tua vida, um clamor pela tua casa, amigo, amiga, para que Deus possa mudar a sua situação. Não existe para Deus caso perdido que Ele não possa resolver. Tudo Ele pode. É uma questão de você crer e colocar a sua fé em prática, tá certo, amigo, amiga? Hoje é quinta-feira, aqui na Universal nós temos a reunião da terapia do amor. É uma reunião voltada pela família, pela sua casa. Mas daqui a pouquinho eu vou falar mais sobre, tá bom? A terapia do amor. Tá certo? Vamos uma canção. Tá certo, amigo? Levanta a cabeça. Não fique triste. Deus é grande, Deus é poderoso e Ele está aí com você. Tá certo, amigo? Não se entregue. Não deixe a tristeza tomar conta do teu coração, não. Olhe para Deus, olhe para Jesus, que tudo Ele pode. Muito maior do que seus problemas é Deus, e Ele pode te abençoar. Tá certo? Deus, Ele é a nossa luz. Ele irá nos abençoar.

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agora são 11:14. Você também pode mandar para cá o seu nome para você participar, né, da oração, a oração do livramento da família, né? Hoje é um dia que vamos orar para que Deus possa livrar sua casa, o seu lar, de todos os males, porque nós sabemos que o mal, ele veio para matar, roubar e destruir, não é isso? Por isso que hoje vamos fazer um clamor pela sua casa. Porque, amiga, o mal existe. E o mal, ele veio para destruir. E só quem pode nos guardar é o Senhor Jesus Cristo. Deus deu a ele todo o poder e autoridade no céu e na terra, para que possamos nos livrar de todos os males. Quantos são os casamentos que estão acabados, né? Destruídos? Quantos são os lares que não existem mais? Casamentos que outrora foram tão felizes, mas de uma hora para outra você vê o casamento se acabar, né? Se destruir. Por isso que hoje estaremos nesse propósito de oração pela família. O clamor pelo casamento. Você que deseja orar pelo seu casamento, hoje é o dia especial. Na Universal nós temos hoje a terapia do amor. É uma reunião exclusivamente voltada para você que necessita de um milagre na vida sentimental, no teu casamento. Você que tem que ser o filho viciado, o marido viciado, fora de casa, tem amante na rua e você não sabe mais o que fazer. Deus, ele tem a resposta, não é? Deus, ele tem a resposta para mudar essa situação. Você que está em casa me ouvindo agora, no seu trabalho aí agora, que você necessita de um socorro de Deus, você já não sabe mais o que fazer. Porque conselho não adianta, né? Porque você já deu conselho, já falou, deu conselho, falou, ensinou, mas você vê que quanto mais você ensina, dá conselho, é pior. Não é isso? Quanto mais você fala, mais parece que fica pior. Porque, amigo, tem situações, tem casos que é espiritual. Há situação, amiga, há situação que é espiritual, não tem jeito. Somente Deus é quem pode dar a solução. Somente Deus é quem pode dar a saída para você. Você que se encontra aprisionado na perdição do vício, você que se encontra aí aprisionado, você não consegue mais encontrar paz na sua casa, você não tem paz na sua casa, é briga, desentendimento, contendas, traições, problemas, e você já não sabe mais para quem pedir ajuda. Então, junte-se conosco hoje, vem estar conosco hoje numa reunião de fé e vamos determinar que o poder de Deus chegue na tua casa para destruir esse mal, para destruir essa perturbação. Porque, como está escrito, né, na palavra de Deus, crê e será salvo tu e tua casa. Você que é vítima de uma obra do mal, você que é vítima de uma depressão, você vive deprimida, angustiada, sabe, você não tem mais vontade de viver, eu quero fazer a você um convite hoje para estar junto conosco nessa fé, nesta determinação, aonde o mal, ele vai cair por terra, as trevas vai cair por terra, porque esta é a fé que está em nós, é a fé que nós temos em Deus, para que ele possa resolver a situação que está à sua vida. Então, você é o nosso convidado todo especial para juntar-se conosco nessa fé hoje, tá certo, amigo? Hoje, quinta-feira, tá bom? 99171040, manda para cá o seu nome e de onde você está falando. Estaremos fazendo daqui a pouco um clamor de oração para Deus te abençoar, tá bom? Olhe para Deus, é a única saída que você tem, né? Que nós temos, né? Olhe para Jesus, ele é a única saída que nós temos para reverter essa situação. Assim como Jesus no passado, ele curou os enfermos, ressuscitou mortos, né? Assim como no passado ele fez grandes maravilhas, hoje também ele faz. Mas é uma questão de você crer, de você usar a sua fé, tá bom? E não aceitar. Vamos ouvir uma canção e em seguida nós vamos o quadro Terapia do Amor Responde, né? Vamos uma canção, em seguida vamos Terapia do Amor Responde, tá bom? Então fica a canção, depois vem aí o quadro, tá bom? Enquanto isso, ligue pra cá, 9917

0: ele acha que está certo, está convicto que está certo, ela está convicta que está certa, e nenhum dos dois quer ceder. Como agir numa situação assim? Você que, com certeza, todo casal já passou por isso, né? Se não acontecesse isso entre casais, não haveria brigas, não é? A gente briga porque a gente acha que está com a razão. E às vezes a gente consegue argumentar o caso, resolve, etc. Mas às vezes esse impasse permanece. E no caso do nosso aluno aqui, conta pra ninguém não. Ele já está dormindo em outro quarto, para não dizer na casinha do cachorro, há 8 anos. 8 anos dormindo em outro quarto. E ele não consegue quebrar esse impasse. Vamos ver aqui o que está acontecendo. E a gente vai tentar ajudar o nosso aluno.
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0: O Henrique está vivendo um grande impasse no seu casamento e nós vamos tentar ajudá-lo agora.
2: Meu nome é Henrique e estou casado há 14 anos, é o meu segundo relacionamento. O primeiro, por uma traição, a gente separou, ela foi embora. E traição pela parte dela, né? E há 14 anos eu me casei de novo, me casei com uma pessoa que já tem um filho. E até aí tudo bem. Tivemos mais uma criança, bênção de Deus, que é o meu filho. E aí a gente entrou num estágio de stalking, onde ela me provoca o tempo inteiro para me poder mostrar o meu pior, para me expor o meu pior devido às provocações, brigas. E de 14 anos, a gente já está há 8 anos dormindo em quarto separado. Às vezes eu deito ao lado dela e ela fala: sai daqui, você ronca, sai daqui. E eu sou uma pessoa que continuo na fé e agora não sei o que fazer. Dói muito, dói. É extremamente humilhante essa situação, mas ela diz que ela é de Deus, que ela serve a Deus, que ela está com Deus e que Deus aprova ela e que está tudo certo. O que proceder nessa situação? O que fazer?
3: É impossível que vocês dois estejam certos. Eu até concedo que
0: os dois, quando brigam, têm algumas razões por brigarem. Você pode estar defendendo algo que você acha que está certo e pode até estar, e a outra parte também. Mas o que na verdade está acontecendo é que vocês dois estão errados. Tanto estão errados que o fato aqui fala por si mesmo. 8 anos você dormindo em um outro quarto, que não é o quarto do casal, só isso já fala que tem alguma coisa gravemente errada nesse casamento. Tá? Dos dois, das duas partes. Isso é inaceitável, isso não é casamento. Na verdade, aluno, sinto muito em dizer a você, eu sei que você está casado pela segunda vez e provavelmente eu arrisco dizer que você está aguentando tudo isso porque você não quer fracassar uma segunda vez. Você já tem um filho com ela também e você não quer fracassar de novo, entendo isso. E por isso você está refém dessa situação. Mas a verdade é que você não tem um casamento, você não tem uma esposa. Ter intimidade com a sua esposa uma vez por ano, isso não é casamento. Não é? Dormir em outro quarto, sob a desculpa de que você ronca, não é casamento. Não é? Se todos os casais fossem dormir em quartos separados porque um ronca, a gente teria um grande problema imobiliário no Brasil, né? E no mundo. Então, o seu problema aqui, vamos entender. Os dois estão errados. Agora, uma vantagem que vocês dão

É, amigo, hoje é o dia da terapia do amor e você também está convidado para essa reunião aqui em Heriotaba, na rua Coração de Jesus 280, bem ali ao lado da antiga delegacia. E com certeza, amigo, Deus, ele vai mudar a sua história. Eu convido você que está ouvindo essa programação agora, você está em casa agora ouvindo essa programação, que Deus, com certeza, ele vai te dar vitória. Você é o nosso convidado especial para hoje. Você que necessita de um milagre no teu casamento, você é uma pessoa solteira que não dá certo com ninguém, então juntos conosco hoje nessa fé, porque Deus vai te abençoar. Bom, 9917-1040 o telefone da sua participação, certo? Daqui a pouquinho eu vou ler o nome que já mandou para cá e vamos se preparar, porque daqui a pouquinho nós teremos a oração pela família, a oração do livramento. Deus, ele quer te livrar de todo mal, tá certo, amigo, amiga? Vamos se preparar, daqui a pouquinho vamos ter a oração. Vamos de canção, já já voltamos com todos vocês.

Muito bem, estamos de volta. Agora são 11 horas e 45 minutos, né? Quem pediu oração aqui, deixa eu ver. A nossa amiga Maria de Fátima pede oração aí pela sua casa, né? Pelos seus filhos. Que Deus possa abençoar, tá bom, dona Maria de Fátima? Deus é com a senhora, em nome de Jesus, viu? Creia. Creia que o milagre é com a senhora. Ao meu amigo Antônio do Pires Ferreira, fala: bom dia, pastor Marcos. É o nosso amigo Antônio, que Deus abençoe o senhor, tá? O nosso amigo Antônio, né? Pires Ferreira. Quer lembrar que domingo haverá a Santa Ceia do Senhor, tá bom? Eu estarei aí pessoalmente aí em Pires Ferreira, às 7:30 da manhã, com uma Santa Ceia do Senhor, tá bom? Eu quero lembrar aí o povo de Pires Ferreira, que eu estarei aí domingo, 7:30 da manhã, com uma Santa Ceia. Ao nosso amigo aí, o Antônio Pires Ferreira, que Deus abençoe a vida dele poderosamente, tá bom? Também é um bom dia, é um ótimo dia, pastor Marco, que Deus abençoe a todos, que vocês que estão na sintonia, tá bom? Saúde e paz, nosso amigo Roberto Bino, que está também sintonizando essa programação, que Deus abençoe Roberto Bino lá do Rio de Janeiro, que está conectado conosco. Certamente, amiga, Deus, o que Deus prometeu, ele cumpre, né? O que Deus promete, ele faz. Não temos como duvidar de Deus. Deus é perfeito, amiga. Deus é perfeito. O mal ele tenta colocar na sua cabeça que o sofrimento é porque Deus quer. Não, coisa nenhuma, amiga. Deus não coloca em ninguém sofrimento. É a pessoa que vai até o sofrimento, né? Ele disse: eu vim para que todos tenham vida. Jesus não veio trazer morte para você, destruição. É o próprio ser humano quem vai atrás da destruição. Tá certo, amigo? Então, se você se encontra nessa situação, eu quero chamar sua atenção que hoje, quinta-feira, estaremos juntos nesta fé. E Deus, com certeza, vai te abençoar, tá bom? Então, prepare a sua fé. Corra lá na cozinha, pega a sua água aí, que vamos preparar para a oração da fé. Vamos preparar.

nosso Deus e nosso Pai Todo-Poderoso, nesse momento nós estamos aqui em oração, meu Pai, por todos que necessitam de um milagre, por todos que necessitam, meu Deus, que o Teu poder possa visitar agora a sua casa, meu Pai, sua vida. Visita agora esta família que está enfrentando crise no casamento. Visita agora essa casa, meu Pai, que esse casamento está à beira da separação. Não existe mais, meu Deus, diálogo, conversa. Não existe mais, meu Deus, cumplicidade. Meu Deus, só tem briga, discussão, contendas. Ninguém se entende mais nessa casa. Meu Deus, quebra esse mal, meu Deus. Quebra agora essa força do mal que está levando à separação, levando à destruição dos lares, causando, meu Pai, briga, o distanciamento do homem e da mulher, o distanciamento, meu Pai, dos filhos, que talvez está perdido, meu Pai, nas drogas, na bebida. Deus, envia agora o Teu poder nesta casa, meu Deus, e quebra agora toda a obra das trevas. Quebra agora, meu Deus, toda a inveja que essa pessoa vem sofrendo, meu Pai. Essa pessoa que é invejada, meu Deus, por pessoas que querem ver o seu fracasso, ver a sua ruína, que caia por terra agora, em nome de Jesus, meu Deus. Eu determino agora que o poder do Espírito Santo chegue nesta casa agora, e que através da unção do Espírito Santo, essa pessoa possa, meu Pai, se libertar de toda a ação das trevas, pois nós assim, meu Pai, determinamos que essa pessoa receba cura, receba vitória, receba libertação, e essa casa seja uma bênção agora, meu Deus, pois assim, meu Pai, está determinado. Pois eu abençoo agora esta casa, eu abençoo, meu Pai, agora esta família, Jesus Cristo, e entrego nas tuas mãos, meu Deus, com toda certeza e convicção de que tua palavra já se cumpriu, meu Deus. Eu entrego todos, meu Pai, nas tuas mãos e declaro a bênção do Espírito Santo. Eu te peço, ó Pai, está tudo nas tuas mãos. Abençoe-me essa rádio, ó Pai, que essa rádio seja abençoada. Repreenda também toda a inveja, todo o mal dessa rádio, ó Deus, que a tua mão chegue sobre essa rádio, meu Deus, e abençoe a todos que trabalham nessa rádio. Deus, abençoe também essa água, que o poder do Espírito Santo esteja, meu Pai, sobre esta água, para curar, para libertar e para abençoar. Meu Deus, é isso que eu te peço. Entrego nas tuas mãos e declaro que todos estão, meu Deus, abençoados. E você que crê, diga que assim seja. Diga: eu creio no nome do Senhor e Salvador Jesus Cristo. Amigo, com certeza Deus já te abençoou. Não desista de lutar, persevere com a sua fé. A fé, ela traz à existência aquilo que não existe. Está escrito na palavra de Deus. A fé é a certeza da nossa vitória. Então creia, tá bom? Logo mais, às 7 da noite, teremos a terapia do amor aqui na cidade de Heriotaba, aqui na rua Coração de Jesus 280, ao lado da antiga delegacia, em frente à caixa d'água, tá bom? Deus abençoe a todos, fiquem todos na fé, e certamente Deus já te abençoou. Forte abraço, até a próxima.

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0: Boa tarde, Rede Utaba. Muito boa tarde a você, ouvinte amigo. A partir de agora está no ar para você o programa Notícias do Dia aqui na Rádio Agreste FM 98.7. Vamos juntos até uma da tarde, vamos levando para você os principais fatos de hoje. Eu sou Ataíde Furtado, ao meu lado está Dr. Walter Bezerra, na comunicação, na produção do programa Notícias do Dia. Boa tarde, Dr. Walter.
1: Boa tarde, Ataíde, boa tarde, ouvintes, mais uma vez aqui com vocês, agradecer a Deus por mais esse momento sublime de estarmos todos juntos nesse horário de almoço e desejar uma boa tarde a todos os ouvintes.
0: Nosso telefone é o DDD 88 99917 1040. Você pode estar interagindo conosco através do nosso WhatsApp. Mande mensagem de áudio, mensagem de texto e a gente vai conversando com você. Vereadora manda colega voltar para o Ceará e é acusada de xenofobia em Curitiba. Natural de Campos Sales, Wanda de Assis, do PT, denunciou a fala de Tatiana Guzella, do PL, ao Ministério Público Federal.
1: A sessão ordinária desta quarta-feira, 5, na Câmara Municipal de Curitiba, no Paraná, foi interrompida após a vereadora Tatiana Guzella, do PL, tinha que ser, né? Perguntar a também vereadora Wanda de Assis, do PT, por qual motivo a colega não voltava para a cidade onde nasceu, no Ceará.
0: O momento ocorreu em meio a um debate sobre um projeto de lei voltado para pessoas em situação de rua. O texto é de autoria de João Betega, do PL, e tem apoio de Guzella.
1: Wanda foi a primeira parlamentar a pedir a palavra para comentar a proposta. Enquanto discursava na tribuna, Tatiana solicitou uma parte e, do seu assento no plenário, passou a questioná-la.
0: Vereadora, a senhora é de Campos Sales, no Ceará, iniciou Tatiana. Se a senhora gosta tanto de proteger inaudível, gosta tanto de elogiar o PT, a atuação do PT, os partidos correlatos ao PT, por que a senhora não volta para o Ceará? A senhora nasceu lá e vem encher o saco aqui, finalizou.
1: É, realmente, essa xenofobia, né, chamado, continua. Esse pessoal se acha, porque ser branco, quem está vendo aqui na imagem, na reportagem, se acha o sumo, né? E, infelizmente, isso aí vai continuar. Temos que reagir. Ela não pode deixar por menos e ela vai ser penalizada, com certeza, não resta a menor dúvida.
0: Indicada na chapa de Elmano, Luiziane diz que diferenças ficam no passado. O que me cabe é somar. Segundo a deputada, as divergências com Camilo Santana serão discutidas ao longo do tempo.
1: Confirmada como candidata ao Senado na chapa governista liderada pelo governador Elmano de Freitas do PT, a deputada federal Luiziane Lins, da Rede, afirmou que as divergências apontadas por ela nos últimos anos com integrantes do grupo político, principalmente com o senador Camilo Santana do PT, ficarão em segundo plano durante a campanha eleitoral.
0: Neste momento, nós vamos para ganhar esse processo eleitoral. A história segue, porque a vida não é uma coisa pontual, a vida é um processo. As coisas vão sendo reparadas, pensadas, as pessoas vão avaliando e discutindo. Neste momento, o que me cabe é somar a chapa para ganhar esse processo eleitoral, disse Luiziane Lins, da Rede.
1: A parlamentar foi anunciada no fim da tarde desta quarta-feira, dia 5, como ao Senado, para a base governista. Ela fará dobradinha com o senador Cid Gomes, do PSB, que concorrerá à reeleição. O ex-secretário da Casa Civil, Chagas Vieira, do PDT, também foi anunciado na composição. Ele será o primeiro suplente da ex-prefeita de Fortaleza.
0: A definição ocorreu após uma reunião entre Luiziane e Elmano, na tarde desta quarta-feira. No fim do encontro, também se juntaram à dupla o senador Camilo Santana, o prefeito de Fortaleza, Evandro Leitão, e Chagas Vieira.
1: Luiziane lançou a candidatura ao Senado pela Federação Pessoal Rede no último dia 30 de julho. À época, ela havia anunciado que manteria a chapa, mesmo que não recebesse apoio dos petistas.
0: Eu fico feliz porque a nossa intenção era ser candidata ao Senado e a Federação nos deu essa prerrogativa. Mesmo que eu não estivesse na chapa do governo, nós já estamos tocando nossa campanha, organizando tudo. Eu digo que sou candidata ao Senado do povo do Ceará, disse Luiziane Lins.
1: Realmente, Ataíde, é muito importante a participação da Luiziane, até pelo currículo que ela já tem, né? Que a gente já conhece tudo, prefeita, deputada e agora concorrente à senadora. E é uma mulher, né? E nós precisamos povoar lá o Congresso Nacional com mulheres, para poder a gente ter exatamente o equilíbrio entre homens e mulheres, para que possa ter também as pautas femininas avançarem cada vez mais lá no Congresso.
0: Agora em Heriotaba são 12 horas e 13 minutos. 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

0: falando de política, o que está sendo definido na disputa para governo e Senado no Ceará? Fim do período de convenções consolida dois grandes blocos políticos na disputa pelo Executivo Estadual.
1: O período de convenções partidárias para as eleições de 2026 chegou ao fim nesta quarta-feira, dia 5, consolidando as candidaturas que irão disputar o governo do Ceará, as duas vagas do Estado, do Estado no Senado Federal e os mandatos de deputado estadual e federal.
0: Conforme o calendário eleitoral, as legendas têm ainda até o próximo dia 15 para encaminhar os pedidos de registro à Justiça Eleitoral. Contudo, a definição das candidaturas já desenha um cenário inédito na política cearense. De um lado, o governador Eumano de Freitas, do PT, tenta a reeleição apoiado por um amplo arco de

0: além de aliados fiéis do ex-presidente Jair Bolsonaro do PL, como deputado estadual e candidato a Senado Alcides Fernandes do PL.
1: A composição reúne lideranças que estiveram em campos distintos nas eleições de 2022. Naquele ano, Eumano, Roberto Cláudio e Capitão Wagner concorreram separadamente ao governo do estado. Agora, Roberto Cláudio e Wagner se juntam a Ciro para tentar interromper a sequência de vitórias do grupo governista.
0: A reorganização também coloca os irmãos Cid e Ciro Gomes em lados opostos de uma eleição estadual. Enquanto Ciro lidera a principal chapa de oposição ao governo, Cid disputa a reeleição ao Senado dentro da coligação de Elmano. O senador do PSB vai para a disputa ao lado de Luiziane Lins, que deixou o PT para viabilizar a candidatura ao Senado.
1: Além das chapas comandadas pelo PT e pelo PSDB, que prometem polarizar a disputa, Novo, PSTU, UP e Missão também anunciaram nomes para disputar o Palácio da Abolição e espaço no Senado Federal.
0: Eleito em 2022, o governador Elmano de Freitas tenta repetir o feito na disputa pela reeleição deste ano. Para a montagem da chapa, sai a atual vice-governadora Jade Romero, que concorrerá para uma vaga de deputado estadual. E entra a vice-prefeita de Fortaleza, Gabriela Aguiar, do PSD, que agora busca a vice-governadoria.
1: As chapas governistas para o Senado foram as que geraram maior tensionamento da base petista. Ao todo, cerca de 10 nomes foram cotados para receber apoio do governador Eumano de Freitas. A lista incluiu o atual ministro das Relações Institucionais, José Guimarães, do PT, os deputados federais Moses Rodrigues, do União, e Eunício Oliveira, do MDB, o ex-senador Chiquinho Feitosa, do Republicanos.
0: É, Taíde, realmente começa, né? Nesta quarta-feira foi definido tudo, foi o último dia onde houve o prazo para as convenções. E com as chapas já definidas, nós vamos agora começar no dia 16, o primeiro dia de campanha reeleitoral. Vai ser muito bom, viu? Vai ser bem disputado.

Agora em Heriotaba, 12 horas e 18 minutos, 12 e 18. Mandar aqui um abração todo especial para nosso amigo Zé Raimundo ali no Angicos, ligado na nossa programação. Ótima tarde para você e para toda a sua família.

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0: Em meio à tensão com Estados Unidos, Lula diz a aliados que pode falar com Donald Trump e que a data não está definida.
1: Em encontro com aliados, o presidente Luiz Inácio Lula da Silva relatou que estão sendo feitas tratativas para que ele tenha uma conversa com o presidente dos Estados Unidos, Donald Trump, e que pode acontecer já na próxima semana.
0: A conversa faz parte de uma estratégia já usada anteriormente, em que Lula busca falar com Trump depois que seu secretário de Estado, Marco Rubio, toma medidas contra o Brasil. A informação foi passada por interlocutores do presidente Lula.
1: Segundo eles, apesar de uma expectativa de que a conversa possa ocorrer na próxima semana, ainda não há uma data definida para a conversa. E além disso, a equipe do presidente ainda não começou a preparar a chamada, ou seja, os temas a serem abordados caso se confirme.
0: Se confirmada a conversa de Lula e Trump, acontece num momento de tensão diplomática entre os dois países.
1: Realmente, Ataíde, sempre tem essa situação, né? Esse Marco Rubio, que é um cara sul-americano, é um latino, e ele fica criando essas situações, e no final o Lula vai lá com a sua conversa, ninguém resiste à conversa do Lula, e acaba se normalizando as situações. Embora nós tenhamos uma eleição pesada, e que a gente sabe que os Estados Unidos têm interesse em cima aqui do Brasil.
0: Agora em Heriotaba são 12 horas e 22 minutos, 12h22. 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Vamos a um rápido intervalo aqui para apoio cultural. Já já estamos de volta com você. Não sai daí.
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Agora em Radiotaba são 12 horas e 31 minutos, 12h31, você sintonizado na Rádio Agreste FM 98.7 e o programa Notícias do Dia.

0: Justiça aumenta penas de Rony Lessa e Elcio Queiroz pelos assassinatos de Marielle Franco e Anderson Gomes. Tribunal de Justiça do Rio de Janeiro acolheu o recurso do Ministério Público e elevou as condenações deles, também pela tentativa de homicídio de Fernanda Chaves.
1: A Justiça do Rio de Janeiro aumentou as penas dos ex-policiais militares Rony Lessa e Elson Queiroz pelos assassinatos da vereadora Marielle Franco e do motorista Anderson Gomes, além da tentativa de homicídio da assessora Fernanda Chaves.
0: A decisão foi tomada nesta terça-feira, dia 4, pela primeira Câmara Criminal do Tribunal de Justiça do Rio, é o TJRJ, que acolheu um recurso apresentado pelo Ministério Público do Rio de Janeiro.
1: Com a decisão, Rony Lessa teve a pena ampliada de 78 anos e 9 meses para 81 anos e 10 meses de prisão. Já Elcio Queiroz passou de 59 anos e 8 meses para 76 anos e 6 meses.
0: Segundo o Grupo de Atuação Especializada de Combate ao Crime Organizado, GAECO, o recurso sustentou que a sentença proferida pelo 4º Tribunal do Júri da Capital, em outubro de 2024, não havia considerado circunstâncias relevantes para a dosimetria das penas.
1: Entre os fundamentos acolhidos pela primeira Câmara Criminal estão a repercussão internacional do crime, a forma de execução dos homicídios, com diversos disparos efetuados em uma via pública, em um local de intensa circulação de pessoas, o planejamento da ação criminosa e a aplicação da fração mínima de redução de pena pela tentativa de homicídio de Fernanda Chaves. O entendimento foi o de que os atos praticados se aproximam da construção da morte da assessora.
0: De acordo com o Ministério Público do Rio de Janeiro, os criminosos também utilizaram um veículo clonado para praticar os crimes, circunstância relacionada ao delito de receptação, e toda a ação foi previamente planejada. O órgão destacou ainda que Fernanda Chaves sobreviveu porque se abaixou dentro do carro, tendo o corpo de Marielle Franco servido de antiparo aos disparos.
1: A tentativa de homicídio também da assessora dela, da Fernanda Chaves, foi uma sorte muito grande ela ter escapado. Ela estava também no rol das vítimas, juntamente com Marielle Franco e Anderson Gomes. E por conta disso aí, o tribunal entendeu que deveria ser aumentada a pena desses dois marginais.
0: Agora em Rio Taba são 12 horas e 35 minutos. Vamos aos aniversariantes do dia. Hoje, dia 6 de agosto, vamos ver aqui quem que está de aniversário hoje, pessoal que faz parte do Clube do Ouvinte.

0: Quem está aniversariando hoje, dia 6 de agosto de 2026, é Denis Silva Vieira, na Rua do Papoco, no Engenho. Valneide Campos, em Santo Antônio. Raimundo Barreto, na Rocinha, no Rio de Janeiro. É o senhor Dedé, no Carão. E Benedito Avelino de Melo, no Sombrio. A todos vocês, um feliz aniversário, com muitas bênçãos, muita saúde, muita paz e muita prosperidade.
1: Em Heriotaba, 12 horas e 36 minutos, 12h36, vamos trazendo para você mais notícias. Estudante perde bolsa do ProUni porque mãe movimentou dinheiro em plataformas de aposta. Jogo online não é renda. De acordo com a faculdade, há uma grande entrada de valores de forma constante vinculadas a jogos virtuais de apostas nos documentos entregues pelo candidato e que, por lei, prêmios são considerados renda.
0: Após quase 3 anos estudando para conseguir realizar o sonho de ir para a faculdade, começar o curso de psicologia e estava finalmente a poucos passos para Eduardo Luvizeto dos Santos. Com sua nota no Exame Nacional do Ensino Médio, Enem, no ano passado, foi pré-selecionado pelo programa Universidade para Todos, ProUni, e poderia estudar com bolsa integral em uma unidade da Unip, em São Paulo.
1: O programa Universidade para Todos é uma iniciativa do governo federal que oferece bolsas integrais 100% e parciais de 50% de desconto em instituições de ensino particulares. E tudo parecia encaminhado. Ele atendia todos os requisitos educacionais exigidos pelo programa, além de ter renda mensal familiar de até 1,5 salário mínimo por pessoa.
0: Mas, para sua surpresa, a bolsa foi negada. A justificativa foi que a renda superava o aceito pelo ProUni, alvo que viria de movimentações financeiras recorrentes envolvendo um parente próximo. Só que, segundo o estudante, não se trata de renda. Todos os depósitos e saques são relacionados à plataforma de apostas online.
1: Especialistas em direito educacional afirmam que a movimentação bancária pode ser usada pela instituição de ensino como um indício para verificar a renda familiar, mas não pode, por si só, ser considerada renda.
0: Segundo a Unip, há uma grande entrada de valores de forma constante vinculada a jogos virtuais de apostas nos documentos entregues pelo candidato e que, por lei, prêmios são considerados rendas. Isso aí a pessoa fica utilizando a sua conta, né? Como fazendo depósitos de renda, empresta o CPF para o primo, para o tio, ele faz, aí vem depósito desses prêmios e acaba complicando, porque isso aí, querendo ou não, quando vai ser verificado a renda familiar, isso faz parte, porque já está no CPF do aluno, foi o que aconteceu. Aí fica difícil de dizer que não é renda, né?
1: Raio atinge jogadores de futebol durante partida na Tailândia. Um morre e 12 ficam feridos. Atletas jogavam sob forte chuva quando descarga elétrica os atingiu. Incidente ocorreu nesta semana, no auge da temporada de monções no Sudeste Asiático.
0: Um raio atingiu um grupo de jogadores de futebol durante uma partida no sul da Tailândia, na terça-feira, dia 4. Um atleta morreu e outros 12 ficaram feridos. As duas equipes disputavam a partida sob uma forte chuva no estádio Santfem, na província de Narathiwat, quando o raio caiu do céu e atingiu o gramado encharcado.
1: A partida foi interrompida imediatamente e vários atletas das duas equipes tentaram reanimar o companheiro caído enquanto equipes médicas corriam para o local. Aue foi levado ao hospital em estado crítico, mas não resistiu, segundo o chefe da polícia local.
0: mais uma incidência, né, com raios, a gente tem que ter cuidado. Choveu, você tem que se proteger, de preferência dentro de casa. Não vá para embaixo de árvores e nem para nenhum local que tenha muita estrutura de ferro, porque isso aí acaba se tornando um para-raio. Choveu, procure abrigo num local seguro, dentro de um prédio, dentro de uma casa.
1: Agora em Heriotaba, 12 horas e 41 minutos. Vamos a mais um rápido intervalo para apoio cultural. Já já estamos de volta com você.
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0: Agora em Heriotaba são 12 horas e 51 minutos, 12 e 51. Ataques dos Houthis matam mais de 30 soldados do governo do Iêmen.
1: Ataque dos Houthis, grupo extremista do Iêmen, mataram ao menos 36 soldados do governo iemenita, informaram fontes médicas nesta quinta-feira, 6. A ofensiva mirou acampamentos militares na província de Marib e Hadramut.

Ataíde, essa aí é uma notícia breve, mas ela é importante, porque os Houthis, eles apoiam o Irã, entendeu? E eles estão exatamente nesse conflito contra essa luta insana lá dos Estados Unidos.

0: República Democrática do Congo tem mais de 1.009 casos de ebola em 10 dias. Dos 3.200 pacientes que contraíram a doença no país africano desde o início do surto, em abril, quase metade morreu. Trata-se da terceira pior epidemia de ebola já registrada na história.
1: O governo da República Democrática do Congo, RDC, elevou nesta segunda-feira para 1.405 o número de mortos e para 320 o total de casos confirmados da doença do ebola. Além disso, 773 pacientes estão em isolamento em hospitais e 571 continuam em recuperação. Especialistas, no entanto, partem para o princípio de que há um elevado número de infecções. E isso realmente é muito preocupante, até por conta do problema dessas migrações também para a Europa e tudo, né? E também esse pessoal vinha em viagem de turismo, viu? É muito complicado, a gente precisa ter muito cuidado com isso.
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0: Em Heriotaba são 12 horas e 58 minutos. Ceará acerta contratação do volante colombiano Évio Murilo para a sequência da Série B. Jogador de 26 anos estava no Santa Fé. Ceará acerta a contratação do volante Évio Murilo. O colombiano de 26 anos estava no Santa Fé. O jogador será mais um reforço para a sequência da Série B do Brasileirão. Ele chega por empréstimo com opção de compra. Esta será a segunda experiência do atleta fora do país, a primeira atuando no futebol brasileiro.
1: Ataíde, o Ceará está nessa retomada, né? A janela abrindo das transferências, e ele vai se fortificando para continuar essa segunda fase da Série B. Amanhã o Ceará estará jogando contra a Ponte Preta no Castelão.
0: São 12 horas e 59 minutos. Obrigado a você que ficou na nossa sintonia. Na sequência tem o programa Antena 98 com Renato Santos. Fiquem todos com Deus, uma ótima tarde. E até amanhã, se assim Deus nos permitir.
1: Muito obrigado pela audiência. Uma boa tarde a todos e até amanhã, na graça de Deus.
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0: olha nós chegando. Olá, meus amigos, olá, minhas amigas, uma ótima tarde para vocês. Estamos iniciando mais uma edição do nosso programa de hoje. Antena 98, seu programa de todas as tardes, tocando o seu sucesso favorito. A boa musicalidade, aquela saudade gostosa, os melhores lançamentos toca aqui para você. Você participa, interage com a gente pelo telefone via WhatsApp, prefixo 88 999 17 1040. Peça o seu sucesso, fique à vontade, fala comigo, bebê. Diz de onde está ouvindo a nossa programação, qual a cidade. Fala aí, qual é a cidade que você está ouvindo o nosso programa. Vamos formar o melhor dos playlists para esta quinta-feira gostosa, 6 de agosto. Olha o ritmo, acompanha o ritmo. Fica ligado com a gente. Eu sou Renato Santos, fico com você até as 16 horas, diretamente de Riritaba do Ceará. Já está no ar, Antena 98. Treze e dez, uma ótima tarde.
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2: A hora certa pra você, 13:31, 13:31. Ao som de Zenete e Cristiano, Pulando Muro.
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2: Nesta seleção musical você acompanhou aí Gustavo Lima e Luiz Fonsi, Vagabundo. Em seguida, Thierry, A Gente Fez Amor. Aviões do Forró, Titular e Absoluta.
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2: Em seguida, o Rei Roberto Carlos, Mulher Pequena, uma boa recordação de 1992. Nivaldo Marques, Tem Cabaré Essa Noite, participação especial de Natanzinho. Natan, é isso? 999-17-1040. Você interage com a gente e participa na programação da 98.

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Também juntinho com a gente na 98, hein?

13:36, 13:36. 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Até rimou, né? Acompanhe a programação da 98.

Carvalho, abraçando a turma boa que sempre acompanha a nossa programação, não só a programação Antena 98, mas todas as programações, né? Começando cedinho com o nosso amigo Luiz Ló, depois tem Nara Posidônio, tem o programa Ponto de Fé, né, com o Pastor Marcos. Tem também Notícias do Dia com Ataíde Furtado e Walter Bezerra. Lembrando que amanhã, sexta-feira, você não pode perder, tá? Amanhã, sexta-feira, no programa Notícias do Dia, teremos aí uma entrevista com o vereador Galego Honório, não é isso? A partir do meio-dia, você não pode perder. Programa Notícias do Dia, no comando de Ataíde Furtado e Walter Bezerra. Olha, deixa eu mandar aqui um alôzinho ao meu amigo Carlos Robério, Robério Bino, lá no Rio de Janeiro, lá em São Gonçalo, Niterói. Tá ligado na programação, tá solicitando Roberto Carlos As Baleias. Essa música é de um tempinho até bom, né? Já vamos dar uma olhadinha aqui, saber qual é o ano dessa música.

essa música é de 1981. Renato Santos tem a memória boa, tá? A idade tá chegando mesmo. Toca na sequência, fica ligado com a gente. 999-17-1040. Manda sua mensagem de áudio, mensagem de texto. Fique à vontade na programação. E a boa música continua ao som de Pablo, Imprevisto. 13 horas e 40 minutos. Uma ótima.

0: é bom lembrar, tá? Deixa passar, não é bom nem lembrar, não. 999-17-1040, você interage com a gente e participa na programação da 98. Mandar aqui um alôzinho aqui a toda a turma boa ligado com a gente lá na rua João Timbó, lá nos loteamentos Salles Paiva, tá todos os vizinhos do Renato Santos, tá lá ligadinho com a gente, obrigado pela preferência. Nosso amigo Carlos, tem também o Chico Gato e a Dona Socorro, a Ana Souza, não é isso? Ana Souza também tá ligadinho com a gente, obrigado pela preferência. Tem mais? A turma boa. Ah, tem o meu amigo Zequinha que tá trabalhando lá, né? Zequinha, o meu amigo Charles, tão sintonizado com a gente, estão trabalhando lá na rua João Timbó, lá no loteamento Salles Paiva, e o mesmo tá solicitando aí a próxima da sequência. A próxima da sequência vai tocar especialmente para eles Evanilson Pinto. Evanilson Pinto, né? O nome do homem, né? Toca para vocês. O cabaré, meu amigo, ó, foi cancelado. Toca para vocês. São 13 horas e 45 minutos. Uma ótima tarde.
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2: Aqui você fica sabendo a notícia quentinha da hora pra você. Olha, olha, deixa eu falar pra você aqui. Tem gente que tem coragem pra tudo, né, rapaz? Vamos aqui com a notícia. Olha, homem incendeia a casa da ex. Homem incendeia a casa da ex com a filha adolescente trancada no imóvel. Pode isso? Meu Deus do céu. Vamos lá, vamos com as notícias. Olha, um homem é suspeito de incendiar, nesta quarta-feira, dia 5, a casa da ex-mulher com a filha adolescente trancada no imóvel. A residência é localizada no distrito de São Jerônimo, em Guaiúba, a cerca de 40 quilômetros de distância de Fortaleza. Um vídeo feito por uma testemunha mostra o momento em que os parentes e vizinhos usaram baldes com água para tentar apagar as chamas antes da chegada dos bombeiros. A sobrinha da vítima, Malu Rodrigues, relatou nas redes sociais que, antes de atear fogo na residência, o suspeito, que não teve a identidade informada, agrediu a tia dela no meio da rua. Depois, o homem provocou um incêndio enquanto a filha do casal de 13 anos dormia em um dos quartos. Inicialmente, a sobrinha tinha dito que a tia, no caso a ex-esposa do suspeito, também estava no local. No entanto, a informação foi corrigida por outro parente da mulher. Mais notícias, mais informações, você acompanha na nossa programação. Fica ligadinho com a gente, acompanha junto com a gente. Mandar aqui um alôzinho aqui ao meu amigo Carlos Robério, Robério Bino, lá no Rio de Janeiro, tá ligado com a gente, vai curtir Roberto Carlos, As Baleias. E também vamos dedicar essa linda música para o nosso amigo seu Zé Carlos, lá na Cabaceira, que tá sintonizado 24 horas na programação da 98. E aqui é assim, você pede seu sucesso, a gente procura no PC, encontrou, toca para vocês. 13 horas e 52 minutos, uma ótima tarde.
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1: Direto de Brasília, sempre com o principal fato do dia. E nem a velhinha de Taubaté, a célebre personagem do saudoso Luiz Fernando Veríssimo, que acreditava em tudo, acreditaria na declaração do presidente do PL, Valdemar Costa Neto, de que o deputado federal alagoano, Alfredo Gaspar, já estava escolhido para ser vice de Flávio Bolsonaro na chapa do PL à presidência da República há 6 meses. Na verdade, Alfredo Gaspar foi escolhido na véspera do anúncio que foi feito na quarta-feira por Flávio Bolsonaro. Flávio ainda, na terça-feira, tentava a sondagem de outros nomes, especialmente o plano A, que seria ter uma mulher como sua companheira de chapa, mas o fato de não ter conseguido ampliar alianças para além do próprio PL, obrigando a fazer uma chapa pura, foi levando à escolha de Alfredo Gaspar, que tem como ponto principal dessa escolha a constatação do PL de que o eixo do desgaste político na campanha eleitoral deste ano deslocou-se para Luiz Inácio Lula da Silva, para o presidente da República do PT, depois do escândalo do INSS atingir seu filho Fábio Luiz Lula da Silva, o Lulinha. E por que então Alfredo Gaspar? Porque ele foi o relator da CPMI do INSS e no seu relatório ele pedia o indiciamento de Lulinha e inclusive a sua prisão preventiva. Esse relatório foi rejeitado na CPMI após uma articulação do governo e a ideia agora é reforçar que desde aquele momento Alfredo Gaspar já sabia do envolvimento de Lulinha, que aparece agora, e enfim, a campanha reforçar muito nisso. A ideia agora da campanha do PL é bater forte no governo Lula, apostando nesse deslocamento do eixo de desgaste para Lula por conta do envolvimento de Lulinha nas questões envolvendo o INSS. Então, essa é a razão principal da escolha de Alfredo Gaspar para ser o companheiro de chapa de Flávio Bolsonaro nessa disputa presidencial deste ano. A gente vai estar sempre acompanhando tudo para trazer para você a melhor análise e a melhor informação. Muito obrigado e até a próxima.
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0: hora certa pra você, 14:13, 14:13. É que eu não aceito convocar. A primeira coisa que um homem deve aprender é saber tratar uma mulher, tá? Nessa seleção musical, você acompanhou a boa musicalidade ao som de Pablo Imprevistos. Em seguida, Evanilson Pinto, Cabaré Cancelado. Essa aí vai para o nosso amigo Charles e o Zequinha, lá na rua João Timbó, lá nos loteamentos Salles Paiva, ligado na programação. É trabalhando com a mão na massa e ligado na programação. Valeu, turma! Gustavo Mioto, Causador de Choro. Roberto Carlos, As Baleias. Essa aqui vai para o nosso amigo Roberto Bino, no Rio de Janeiro, e também para o seu Zé Carlos, lá na Cabaceira. Forró Mel com Terra, Baião de Dois. Zé Ramalho, Lamento de um Nordestino. Isso aqui é a mais pura verdade, tá? E Simone Mendes, Mulher Foda. A programação tá sendo feita do jeito que você gosta de ouvir, tá? Muito boa, tá? Boa demais. Olha, a gente vai agora para um rápido apoio, só para tomar aqui uma água rapidinho e já retorno com vocês. Aguardem.
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e Rádio Agreste FM. Agradecemos a presença de todos.

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Estamos de volta na programação Antena 98, a hora certa para você, 14 horas e 25 minutos, 14h25. Todo mundo sintonizado na programação da 98. Fica plugado com a gente até às 16 horas, tocando o que você gosta de ouvir. Lembrando que a gente acompanhou aí um rápido apoio cultural. 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Olha, deixa eu mandar aqui um alôzinho para a dona Marlene, lá em Amanaiara, tá sintonizado com a gente, tá certo? Já vou ouvir aqui o seu áudio. Mandar um alôzinho também ao nosso amigo Marcelo Santos, lá no Rio de Janeiro, tá lá ligado com a gente, tá solicitando aqui Raça Negra. Vamos procurar e tocar nessa sequência, com certeza.

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Olha, tá todo mundo ligado com a gente. Deixa eu começar aqui, mandar aqui um alôzinho aqui, essa turma boa que tá sempre participando com a gente. Mandar aqui um alôzinho para a dona Marlene, lá em Amanaiara, tá ligado com a gente. Obrigado pela preferência. O nosso amigo Marcelo Santos está solicitando aí Raça Negra. Toca na sequência. Essa música aqui eu acho que não é Raça Negra não, viu? Essa música aqui eu acho que é só o Luiz Carlos do Raça Negra, né, que canta. Muito bonita essa música, toca na sequência, hein? Também aqui um alôzinho, deixa eu ver quem é que tá chegando aqui, o nosso amigo Jorge Padeiro, o original, lá na Vila Campos, lá na Casa do Sossego, tá ligado com a gente, já vou ouvir aqui o seu áudio. Mandar um alôzinho também para Antônia de Maria, lá na Nova Betânia, o nosso amigo Salles, todas as tardes está ligado com a gente agradece, tá? A audiência de cada um de vocês. Olha, aqui tá escrito Lulu, né? Mas eu acho que é a Luciana. É Lúcia? É Lúcia, né? Boa tarde, sou a Lúcia do Engenho. Um abraço aí a toda a turma boa do Engenho. Tá solicitando aqui a música com a banda Brucelose. Vamos procurar e tocar na sequência, hein? É só chegando mensagem. Pode mandar suas mensagens, não tem problema, tá? Um abraço aí à nossa amiga Lúcia e uma ótima tarde aí, tá certo? Vai curtir Brucelose. Vamos procurar aqui tocar na sequência. Tem que ser nessa sequência agora, hein? Tem mais gente aí? Mandar aqui um alôzinho para a nossa amiga Samara, lá na Vila Nova, tá ligado na programação. Tá solicitando um Marquinhos Mo... Essa é bonita demais. Tá oferecendo aqui para todos que estão na sintonia da 98. Valeu! Um abraço aí à nossa amiga Samara e a todos na Vila Nova. Mandar um alôzinho também para a Célia Vieira e o Romário da Chaga Moranguinho e o Chiquinho Gato Comedorzão de Galinha Cozida. Mandar aqui um alôzinho também para a dona Luzinete, está sintonizado com a gente, está solicitando Padre Reginaldo Manzotti. Toca na sequência. Obrigado pela preferência de todos vocês, sempre é compartilhando aí as suas mensagens de áudio, suas mensagens de texto, pedindo seu sucesso, e a gente com certeza faz de tudo para procurar e tocar na sequência, viu? Essa aqui é para os descolados, viu? Michael Jackson, para você que está acompanhando a programação. 14 horas e 34 minutos, uma ótima tarde.

presidente americano Donald Trump assegurou hoje que os Estados Unidos

0: Música boa, banda Brucelose é o amor. Indicação da Lúcia lá no Engenho, na sintonia com a gente. Obrigado pela preferência. A hora certa para você, 15 horas e 7 minutos, 15 e 7. O tempo tá corrido, hein? Tem que atender todo mundo. Olha, você acompanhou a boa música ao som de Michael Jackson, só para os descolados. Em seguida, Padre Fábio de Melo, Eu Tenho Fé, vai para Dona Luzinete. Luiz Carlos, Sempre a Saída, essa aqui vai para o nosso amigo Marcelo no Rio de Janeiro. Zezé de Camargo e Luciano, Pão de Mel, vai para Dona Marlene Amanayara. Canários do Reino estão pedindo um vaneirão. Essa aqui vai para o Jorge Padeiro, original, lá na Casa do Sossego. Marquinhos Moura, Meu Mel, vai para a Samara, lá na Vila Nova. E banda Brucelose é o Amor, vai para a Lúcia, lá no bairro do Engenho. Vamos para os nossos aniversariantes.
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0: Mande o seu nome completo, a data do seu nascimento e o local onde você mora. Só isso. Quando você fizer aniversário, essa data tão importante, a gente tá fazendo a festa junto com você, tá certo? Deixa a gente participar um pouquinho aí da festa do seu aniversário, tá? Então manda o nome completo, data de nascimento e o local onde você mora. A gente só pede que, se você fizer alguma mudança, dá uma ligadinha só pra gente atualizar o seu cadastro, tá bom? Vamos lá para os nossos aniversariantes do dia 6 de agosto.

olha quem está de parabéns hoje, no dia 6 de agosto de 2026, nesta quinta-feira gostosa. Parabéns aos nossos 5 aniversariantes de hoje. Vamos lá, hein? Olha, os parabéns hoje vai para o Denis Silva Vieira, na rua. Na rua do Papô, cara, do lado do Engenho. Parabéns ao nosso amigo Denis. Lá na rua do Papô, há muito tempo não escuto esse nome, tá? A gente só fala bairro do Engenho, é lá na rua do Papoco, lá no Engenho. Parabéns pra você. Parabéns também para Valnei de Campos, na rua Santo Antônio. Parabéns pra você. Raimundo Barreto, lá na Rocinha, no Rio de Janeiro. Parabéns pra você. Parabéns também para o seu Dedé, lá no bairro Carão. Parabéns pra você. Parabéns também aí para o Benedito Avelino de Melo, lá em Sombrio. Parabéns para você. Parabéns aí aos nossos 5 aniversariantes de hoje. Muita saúde e felicidades, que essa data vem se repetir muitas, muitas vezes. É o que desejo o amigo Renato Santos e toda a equipe da 98 FM. Parabéns para você.

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1: 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A hora certa para você, 15 horas e 10 minutos, 15 e 10, é por isso que eu falo para você. A gente tem que atualizar sempre o cadastro. Olha, o nosso amigo Denis está avisando aqui que não está mais na Rua do Papoco. Agora ele está mesmo no Engenho, tá? Ele está no Engenho. Então é bom sempre a gente estar sempre atualizando aí o cadastro de cada um de vocês. Então valeu, tá valendo, viu? Olha, deixa eu mandar aqui um alôzinho aqui para a turma boa ligada com a gente lá em Campo Lindo. Alô, Campo Lindo, aquele abraço para vocês. Há muito tempo não vou no Campo Lindo, tá? Qualquer dia eu estou riscando por aí para beber café. Olha, essa aqui vai para um dos nossos aniversariantes de hoje. O nosso amigo Denis vai curtir Century Love Wine tocando para vocês. 15 horas e 11 minutos. Uma ótima tarde.

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2: Na gostosa de se ouvir tem a notícia e informação para você. Terceiro suspeito envolvido no assassinato da psicóloga é preso no Ceará. Vamos lá, vamos com as notícias. Um homem suspeito de envolvimento no assassinato da psicóloga Karine Gonçalves Luciano de Barros, de 39 anos, foi capturado na noite desta quarta-feira, dia 5, em Salitre, no interior do Ceará. Com a prisão dele, chega a 3 o número de detidos pelo crime. Karine foi morta em dezembro de 2025 na cidade de Missão Velha, no trajeto para o trabalho. Horas após o ocorrido, o ex-marido dela, Diego Almeida Castro, foi preso em flagrante. Já em maio deste ano, a polícia capturou também um homem de 37 anos que teria intermediado aí o contato com Diego, com os executores. Mais notícias, mais informações você acompanha na nossa programação. Fica ligado com a gente. E a musicalidade continua, rola solta pra vocês. 15 horas e 20 minutos, uma ótima tarde.
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1: Estamos de volta na programação Antena 98 ao som do grupo Euro. Sing of the Time. Vai para o nosso amigo Denis, um dos nossos aniversariantes de hoje. A gente vai para um rápido apoio e já retorno com vocês. Aguarde.
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0: 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Agradecemos a presença de todos.
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estamos de volta na programação.

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Olha, a nossa amiga Antônia de Maria está pedindo que o seu filho lá na, é o mais conhecido como Preá, né? Lá na 85 do Zagato, por favor, compareça amanhã aqui na residência da mesma, lá na Nova Betânia, tá certo? E a mesma quer muito ver ele, e com certeza, ela, segundo ela, diz que quer ir aí para a 85 dos Agapes, não é isso? Então, alô ao nosso amigo aí, filho da nossa amiga Antônia de Maria, né, mais conhecido como Preá, lá na Nova, na, em 85 dos Agapes, tá certo? Por favor, liga aí para Antônia de Maria, ou então fala com ela, tá bom? Para que possa acertar aí para você vir dormir com ela hoje, tá bom? 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

15h36, 15h36, o tempo tá corrido. 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Olha, deixa eu mandar aqui um alôzinho para a Cristiane, tá ligado na programação. Tá lá também os nossos amigos, né? José Cândido, cadê o Candinho? A dona Luzanira, a Bárbara Mirella. Bárbara Mirella deve estar grandona, né? Ótima tarde a todos vocês, está sempre ouvindo a nossa programação lá na Vila Campos. Um abraço a todos em Vila Campos. Olha a nossa amiga Nessi, tá ligada na programação lá no bairro do Engenho. Está solicitando aí a boa música com Zezé de Camargo e Luciano, Menina Veneno. Toca na sequência. Mandar essa mesma música aqui, vou mandar para a nossa amiga Neném Abreu em Amanaiara. Tá sintonizado com a gente, valeu! 15h38, uma ótima tarde!

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3: Na gostosa de se ouvir, estamos sempre levando o melhor da boa música e arranjando tempo, né? Algumas músicas, infelizmente, a gente não vai mais poder tocar, porque daqui a pouquinho tem forrozão da 98 no comando do nosso amigo Ivan Viana, tá bom? Olha a nossa última, o último flash de notícia de hoje. Cão da raça Pitbull invade casa e mata outro cachorro em Calcaia. A sorte é que tem outro cachorro, né, para rebater, infelizmente. Não resiste os cachorros, né? Vamos lá, vamos com a notícia. Um cão da raça Pitbull matou outro cachorro na noite desta terça-feira, dia 4, em Calcaia, na região metropolitana de Fortaleza. Conforme relatos dos moradores, o Pitbull andava solto em uma praça pública no bairro Planalto Calcaia, quando começou a correr e invadiu uma casa que estava de porta aberta. No local havia um poodle, e o Pitbull atacou o cão menor, que chegou a ser levado a uma clínica veterinária, mas não resistiu e morreu horas depois por hemorragia. O caso foi confirmado pela Polícia Militar do Ceará, que atendeu a ocorrência. Segundo a Polícia Militar, os tutores dos dois cães foram conduzidos à Delegacia de Polícia Civil de Calcaia. Perigoso, viu? Muito perigoso. Quem tem cão, tem seus cachorros. Olha, tem que olhar bem aí se está bem firme essas coleiras, né? Porque senão pode acontecer algum problema, né? Mais notícias, mais informações, você acompanha na nossa programação. Fica ligadinho com a gente. Vamos para um rápido apoio e já retorno com vocês. Aguardem.
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Vamos ao nosso último bloco musical. Você acompanhou o último apoio cultural. Nosso tempo já está corrido. Agradecemos a todos que ligaram, participaram, ficaram conosco até o exato momento. Muito obrigado na preferência. Daqui a pouquinho tem Forrozão da 98. Você não pode perder, hein? No comando de Ivan Viana. Tchau, pessoal. Até amanhã, se Deus assim nos permitir. Tchau, tchau.

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Olha aí, meu compadre, estamos chegando agora com você no programa Forzão da 98 até as 7 horas da noite, abraçando você de casa. Aos meus amigos, minhas amigas da Serra do Sertão do Interior, você ligado conosco, muito obrigado pela sintonia. Abraço aos meus amigos, minhas amigas, de todos os lares, todos os lugares, abraçando também aquelas pessoas boas que gostam de ouvir o nosso programa em toda a região. Vamos abraçar aquelas pessoas boas do município de Heritaba, Guaraciaba do Norte, São Benedito, Pacujá, Mucambo, Graça. Esta é sua rádio, a Grande FM de Heritaba. O empreendimento do meu querido amigo José Coelho, a direção por conta do meu compadre Ataíde Furtado. Eu, Ivan Viana, com você e pra você até as 7 horas da noite. Daqui a pouquinho tem Momento da Viola, Poesia Matuta e muito mais. É, meu compadre, tem Coronel do Gério, tem aquelas coisas que você gosta de ouvir sempre no programa Forzão da 98 até as 7 da noite. Nós estamos por aqui, só coisa boa. Meus amigos da internet, um abraço todo especial pra você de casa. É, meus amigos da internet, os comerciantes da cidade de Heritaba também curtindo a gente, né? Vamos embora, vamos começar o programa. É, já a gente volta com você no Momento da Viola, tá bom? É, daqui a pouquinho nós volta com você com muitas coisas boas aqui no nosso programa. Um abraço a meu querido amigo Zé Carlos da Cabaceira. Alô, seu Zé Carlos, rapaz. Seu Zé Carlos, ele não entendeu que eu tô no ar. Um abraço pra seu Zé Carlos e toda a sua família lá na Cabaceira curtindo Ivan Viana. Então vamos começar o programa de hoje já trazendo coisa bonita, coisa boa pra você. Heritaba, são 4 horas e 8 minutos. 4 e 8, tome forró!

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Aí, meu compadre Regis, estamos de volta com você no programa Forrozão do 98 até às 7 horas da noite, trazendo forró. Coisa bonita, coisa boa pra você de casa, ligado conosco em toda a região. Nosso muito obrigado pela sintonia. Abraço aos meus amigos de toda a região. De todos os lares ligados com a gente. Quem tá ligado conosco aqui no centro da cidade de Ariutaba é o meu amigo Hélio, lá do HIC, pessoa maravilhosa, um abraço para todo aquele povo bom do HIC, ligado com a gente. O Hélio sempre foi uma pessoa maravilhosa, curte Vaviana sempre, e a gente agradece você pela audiência. É bem a minha amiga Elimara, é, na Casa Medeiros, também tá por lá ouvindo Vaviana. Alô, seu Zé Antônio, alô, dona Ritinha. Eita, meu povo, um abraço para você que tá ligado com a gente no programa Forrozão da 98 até às 7 horas da noite, muito obrigado pela sintonia. Abraço aos meus amigos do centro da cidade de Ariutaba, curtindo em Vaviana. É o programa do povo. Eita, meu compadre, meus amigos dos bairros de nossa cidade também ligado com a gente, aquele abraço. É o programa, o forró mais ouvido da Zona Norte, o programa Forrozão da 98, que traz forró. Traz coisa bonita, traz coisa boa pra você de casa, ligado conosco em toda a região. Eita, meu compadre, aí vamos abraçar também aquelas pessoas boas ligadas com a gente no programa Forrozão da 98 aqui no município de Ariutaba, né? É município de Ariutaba, tem muita gente boa que curte o programa Forrozão da 98. A gente abraça o povão lá de Amanaiara. Alô, você de Amanaiara, ligado com a gente, aquele abraço todo especial. A seu Zé Carlos lá na Cabaceira, seu Zé Carlos da Cabaceira, tá lá de rádio ligado também, curtindo em Vaviana. Obrigado pela audiência, um abraço pra você. O melhor programa na Zona Norte é o programa Forrozão da 98, o programa que traz forró, coisa boa pra você do seu rádio. Obrigado pela audiência. Vamos embora, vamos em frente, vamos trazer mais forró. Ele tava, são 4 horas e 22 minutos, 4 e 22, tome forró!

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Aí, meu compadre, nós estamos de volta com você no programa Fazão da 98 até às 7 horas da noite, por aqui assim, trazendo só coisa bonita, coisa boa pra você de casa, ligado conosco em toda a região. Nosso muito obrigado pela sintonia, você de casa que está ligado com a gente. 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É o programa Forrozão da 98, o melhor programa da Zona Norte, programa que traz forró, coisa bonita, coisa boa pra você de casa que está ligado com a gente nesse horário gostoso de se ouvir. 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

programa Forrozão da 98 até as 7 horas da noite, por aqui assim, trazendo forró, coisa bonita pra você. Alô, meu compadre Aldemar Campos, um abraço pra você e toda a sua família, curtindo Ivan Viana. Também o meu amigo Edivar de Castro, também tá ligado com a gente. Ainda quem tá ligado conosco é meu amigo Chocolate, né? O Evandro, mas pode chamar de Chocolate, que ele acha é bom. 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Aí, meu compadre Evandro tá lá no ponto. Bastou falar dele aqui que ele se ligou com a gente, viu? Alô, meu compadre Evandro, gente boa, viu? Um abraço pra ele e toda a sua família curtindo e Ivan Viana no programa Forrozão da 92. Vamos embora, compadre. Vamos trazer aqui, sabe o quê?

pulando. É o matuto cavando e o cão tapando o buraco. Até que chega o momento que o caboclo não aguenta. Dá de garra do rosário, acende uma vela benta, reza uma hora ou mais, o cão chega por detrás, dá um sopro, apaga a vela, o matuto.

tem que deixar a botija escondida um mês inteiro. Não pode abrir a panela pra ver o que contém nela e nem pode ter ambição pensando que tudo é ouro. Por quê? Senão o tesouro vira um torrão de carvão. E o caboclo que arranca tem que ter muito cuidado, que o buraco da botija não pode ficar tampado. E ali naquele lugar nunca mais pode passar sob pena de morrer. E assim que pegar na grana, naquela mesma semana se mudar sem ninguém ver. É, mas tem cabra que não cumpre essas determinações. Que nem compadre Zé Duda da Fazenda dos Torrões, que quando arrancou o pote, juntou-se com um magote de doido da marca dele e disse por brincadeira: vou quebrar essa poiqueira pra ver que diabo tem nele. Meteu o pote no chão, foi caco pra todo lado. Entre os cacos, o embrulho de cordão todo amarrado. Zé Duda ficou contente, bebeu uma de aguardente e desamarrou o pacote pra ver a cor do dinheiro. Dentro achou um tabaqueiro e a cabeça de um caçote. Achou um pé de veado, um couro de cururu, um rabo de gato preto, o bico de um urubu, a queixada de um gambá, a ossada de um preá, uma prata de cruzado, duas casas de besouro, uma quimbuca de couro e um pá de bozó guiado. Um dente de alho roxo, um badalo de chocalho, uma agulha, uma tesoura, uma carta de baralho, uma tampa de cortiça, duas unhas de preguiça, um cordão de currupio, três caroços de pinhão, cinco cavalos do cão e um fuso de fazer fio. Afora outras burundanga, que nem farofa de azeite, pedaço de roupa velha, fita que serviu de enfeite, um cordão cheio de nó, dois botões de paletó, um galho seco de arruda, semente de urtiga e quanto até cupim tinha dentro da botija de Zé Duda. Não gosto nem de falar como Zé Duda ficou. Juntou tudo direitinho, fez um pacote, amarrou, cortou um fecho de vara, preparou uma coivara, tocou fogo no achado e rezou pelo feiticeiro que lhe deu por desespero um catimbó enterrado.

meu compadre velho, o Catimbó Enterrado. É o nome da poesia matuda que a gente disse agora no programa, tá bom? 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Até às 7 da noite nós estamos por aqui trazendo forró, coisa bonita. Já são 5 horas e 37 minutos. 5 horas e 37 minutos. Tá aí forró no seu rádio. Forró!

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0: Olha, boa noite, meu amigo, boa noite, minha amiga. A partir de agora nós estamos entrando no ar com o programa Momento da Viola. É do comando desse seu amigo Ivan Viana, na sonoplastia do mês, a gente ficar com você até as 7 horas da noite, no Melhor da Viola, Melhor do Repente.
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0: Muitas coisas boas pra você a partir de agora, só cantoria bonita, só coisa bem feita, bem equipado, né? A gente traz no programa Momento da Viola, a partir de agora no seu rádio.
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0: Vamos começar trazendo a dupla Rogério Menezes e Raimundo Caetano cantando pra gente no programa às 6:08.

0: Tá aí o programa Momento da Viola. Você ouviu os poetas cantando pra nós no programa Momento da Viola, Raimundo Caetano e o poeta Rogério Menezes. Que coisa boa, que coisa bonita pra você de casa, ligado com a gente nesse horário gostoso de se ouvir. Tem mais cantoria bem feita? Então vamos lá.
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1: Eita, meu compadre, aí você viu os poetas cantando pra nós no programa Momento da Viola. Ivanildo Vila Nova e Raimundo Caetano mostraram pra nós um pouco da cantoria do poeta pra nós, né? Porque no passado era assim mesmo, os cabelos da gente eram pretinhos, hoje tá branquíssimos, né? E não tem mais no mundo quem consiga pintar. Se pintar, fica feio. É, quando Deus dá a gente, a gente tem que assumir que ficou branco mesmo e pronto, acabou-se. É, meu compadre, o programa Momento da Viola é até às 7 da noite. Quem tá ouvindo a gente é o poeta Eufrásio. Alô, poetas Eufrásio, meu irmão, meu camarada, tá ouvindo o programa. Muito obrigado lá em Fortaleza. Muito obrigado, meu irmão, pela audiência e pela sintonia amiga. Antônio Luiz também tá ouvindo a gente lá em Parambu. Que coisa boa. Florete Costa está no Rio de Janeiro. Muito obrigado pela sintonia. E é muita gente boa curtindo o nosso programa.

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1: Aí, meu compadre, velho, o programa. Momento da Viola, que programa bom de se ouvir, né, rapaz? Até às 7 da noite nós estamos aqui trazendo só cantoria bonita, abraçando todas aquelas pessoas boas que sempre estão do nosso lado no programa Momento da Viola. Abraçar aquelas pessoas que ajudam a gente, né? É seu Chicó da Goiabeira, é seu Zé Carlos da Cabaceira, meu amigo, gente boa. É seu Raimundo Patriolino, é seu Elisiário lá na Primeira Várzea. É o meu amigo Luizinho da Carnaúba. É o seu Petra lá do Açude do Mato. É meu amigo Clerton Furtado, também ajuda a gente. E muitos amigos, Chicão também ajuda o nosso programa, seu Luiz Cori, né? Só pessoas boas. Manel Lourenço, alô Manel Lourenço, um abraço pra você e toda a sua família. O Rogério também tá ouvindo a gente lá na Vila Campo. Dona Maria, meu amigo Eliézio, um abraço pra você. Manel Lourenço tá na Santa Cruz Velha, ele e a Dona Maria, todo dia lá ligado com a gente. Qualquer hora eu vou aí, Manel. Capaz de eu passar por aí amanhã, viu? Se ele tiver em casa, demora um pouquinho. Se não tiver, eu passo direto. É o Manel, rapaz, gente boa. Quem que tu tem, Manel? Bom, fala, meu Deus. Aí. Mandar um abraço, Braulinho, também, meu amigo Braulinho, gente boa. Seu Zé Calixto, alô, seu Zé Calixto, tudo na Santa Cruz Velha. Zezinho, seu Zé de Freitas, também ouve a gente. Obrigado pela audiência. Quem tá ligado com a gente é Maria do Carmo. Alô, Maria do Carmo, lá no Brasília, né? Muito obrigado, minha amiga. Um abraço pra você, tudo de bom. Mais amigos bons aí ligados com a gente abraça de coração. Haverá cantoria no próximo dia 21 de agosto. 21 de agosto vai ser na Praça Pública da cidade de Heriotaba. Lá vem o trio de poeta Lázaro Pessoa, Evaldo Filho. É isso, Evaldo Filho, Lázaro Pessoa e Nonato Sobrinho, para uma animada cantoria que vai se realizar, se Deus quiser, no próximo dia 21 na Praça da Matriz. E você é nosso convidado especial a participar junto com a gente lá, se Deus quiser. Temos apoio de muita gente boa e o povo não abandona a gente. Um abraço ao poeta Edinho. O Edinho não é poeta não, mas é meio que sei, que gosta da poesia e sintoniza o programa, é patrocinador da gente. Alô, Edinho, um abraço, meu irmão. Tudo de bom, que Deus abençoe você e toda a sua família. Quem chegou para cantar é os Nonatos, cantando o Martelo Perguntado. Então vamos oferecer todos os poetas. Deixa eu mandar um abraço ao poeta Antônio Ponte, lá na Meruoca, que também ouve o nosso programa e é amigo da gente. Um abraço. Então vamos lá, cantoria no programa Momento da Viola é agora para você. Vamos lá.

0: Tá aí os poetas, os nonatos cantaram pra nós no programa Momento da Viola. Que coisa bonita, que coisa boa. Sabe responder, né? Como sabe perguntar, sabe também responder. Muito bem. Um abraço aos poetas. Muito obrigado pela audiência e pela sintonia. Meu primo Isaías está lá no Rio de Janeiro, lá em Brasília, curtindo a gente. Meu amigo Messias da Viola também está ouvindo Ivan Viana. Alô, poeta Messias. Um abraço, meu irmão. Tudo de bom para você. E que Deus abençoe você e as suas caminhadas, né? Lá em Tapajé. Muito bem. Um abraço àquela turma boa lá de Tapajé. Meu amigo Narcélio, grande poeta, grande amigo. Poeta Nonato Mota. Nonato Sobrinho, né? Gente boa também. Meu querido amigo Raimundo Braga. O Geudo. Todo aquele povo bom. Vai um abraço do programa Momento da Viola. São meus amigos, são meus poetas que cantam o mundo pra gente, né? Então vamos trazer agora os nossos apoios culturais e a gente volta já já com você.
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2: Aí o programa Momento da Viola pra você até às 7 horas da noite. A gente trazendo as canções bonitas, as coisas boas. Alô, seu Raimundo Pessoa, no centro da cidade de Heritaba, meu amigo que ouve o programa da gente e está sendo convidado pro dia 21, viu, seu Raimundo? Um abraço pro senhor, um abraço também para Francisco Rosendo, ele e todos os seus fregueses ali no centro da cidade também estão sendo convidados para nossa cantoria. Oi, bem, vamos ver se eu recebi aqui uma ligação do amigo dizendo que o padre quer fazer uma apresentação de viola ali na praça também, né? E a gente tá aqui à disposição, tá bom? Pode ver como é que dá para fazer, que a gente vai lá e faz com todo carinho. Pois é, vamos trazer agora uma canção bonita. Quem canta pra nós é os Nonatos. É, os Nonatos canta pra gente Casa de Campo. É muito linda esta canção. Vai para o poeta Antônio Ponte, que admira as coisas boas, né? O poeta Antônio Ponte admira as canções bonitas que a gente toca. Meu querido Edivar de Castro, também vai um abraço pra ele e toda a sua família. Alô, meu amigo Edivar, esteja convidado também pra nossa cantoria, né? Pois é, Edivar de Castro sempre foi meu amigo, sempre é meu amigo. Meu amigo Raimundo Quixadá também está ouvindo a gente. Alô, Raimundo Quixadá, um abraço, né? Pois é, Edivar de Castro sempre foi amigo da gente. O melhor amigo que a gente tem é aquela pessoa que presta atenção na gente, que está a gente com, sempre com a gente quando a gente precisa. E o Edivar sempre foi essa pessoa, pessoa maravilhosa, grande cantor, compositor aí do hino de Heritaba. E a gente precisa valorizar, abraçar ele com todo carinho, porque é uma pessoa maravilhosa, amigo da gente. Alô, Edivar, tudo de bom, meu irmão? Que Deus te abençoe sempre nesta caminhada. Vamos embora trazendo Casa de Campo, canção bonita pra você no programa.

Linda canção, rapaz. Essa daí é boa demais, é de primeira, viu? Canção bonita cantada na voz dos poetas, os Nonatos. Agora nós vamos trazer essa daqui para meu compadre Nonato Silivano, rapaz. Meu compadre Nonato Silivano é uma pessoa boa, pessoa maravilhosa, que a gente gosta muito dele, né? Alô, compadre Nonato, um abraço para você e toda a sua família lá na Caiçara. Também quem tá ligado com a gente, meu compadre Jorge do Tabuleiro. Alô, compadre Jorge. Padre Jorge é uma pessoa maravilhosa, gente boa, ouvindo Ivan Viana. Tunico, a dona Regina. Alô, Tunico, meu amigo, um abraço. Um abraço, Zé Flávio da Casa Lotérica, seu Zé Maria, meu amigo Manel Manaiara, também, se estiver por lá ouvindo a gente, um abraço. Lá pro Tunico, né? É isso aí. Meu querido amigo Valmir Basil, também ouve a gente, obrigado. É, todo esse povo bom da cidade, Val, nosso abraço. 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É isso aí, vamos trazer a canção bonita no programa Aumento da Viola. Deixa eu me ver aqui onde é que tá ela, pra gente tocar pra você. Essa daqui é linda, rapaz, eu gosto também, viu? É uma das canções dos Nonatos que eu quero muito bem. Vamos lá, tocar pra nós no programa? Então segura aí.

Aí, canção bonita dos Nonato, Astronauta, que coisa boa pra você de casa, ligado com o Momento da Viola. O Momento da Viola é esse aqui que traz o bom da canção e o bom da viola pra você no seu rádio. Muito obrigado pela sintonia, todos nossos amigos que se ligam sempre conosco no programa Momento da Viola. Tem mais uma? Nenhum dos três. Quem vai cantar pra nós é o poeta, acho que é Afonso Pequeno, o Edenilson, um dos dois, né? Vai cantar Nenhum dos três. Vale, meu Deus do céu. Quem será, né? Mas vamos lá. Vamos embora trazendo a canção e eu volto já já. Denilson canta pra nós e o poeta Denilson, que canta junto com o poeta Afonso Pequeno. Vamos lá.

canção bonita do meu amigo poeta, cantor pra nós no programa, Afonso Pequeno, né? Foi Afonso Pequeno que cantou pra nós no programa. Um abraço ao poeta, os poetas ligados com a gente. Poeta Zé Teixeira tá ouvindo a gente lá no Carnaubal, ó. Alô, poeta Zé Teixeira, obrigado, meu irmão, pela sintonia. Liguei pra você várias vezes, você não atendeu, mas tudo bem, com certeza não estava em casa ou não viu a ligação, né? Um abraço, poeta Zé Teixeira, gente boa. Aí nós vamos abraçar todos os poetas cantadores ouvindo nosso programa, no programa Momento da Viola. 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É isso aí. Vamos trazer mais uma canção bonita e mandar para você que está em casa ouvindo o nosso programa. Aqui só se toca coisa bonita, graças a Deus, né? Vários poetas aqui para cantarem, mas eu vou botar de novo o Denilson para cantar para nós. Vamos lá.

Aí o programa Momento da Viola, que canção bonita, meu compadre velho, pra você de casa, ligado com a gente. Alô, poeta Carlito Ribeiro, lá no Maranhão, ouvindo nosso programa. Obrigado, meu irmão, um abraço pra você e toda a sua família curtindo a gente. Jovelina Alves, minha prima lá de Varjota, também curtindo o nosso programa. Muito obrigado pela audiência. Quem tá ligado com a gente é meu amigo William. Alô, William, lá da Rocinha, também ligado com a gente. O Francisco Ferreira Ramos, Francisco Ramos, também tá mandando um abraço. É para toda a sua família lá no Quandu. Muito obrigado, Francisco. Um abraço para você e todos os seus familiares. Então, esse povo bom que se liga com a gente no programa Momento da Viola, nós estamos chegando ao final, é? Só não resta dizer muito obrigado, meu Deus, muito obrigado aos meus amigos, minhas amigas, a você que participou, que ficou junto com a gente promete que, se Deus quiser, a gente volta amanhã com o programa Momento da Viola. Muito obrigado a todos, fiquem todos com Deus e até amanhã, se Deus quiser. Tchau, um abraço do programa Momento da Viola.

0: noite para você que nos acompanha em todo o país.
1: Quinta-feira, 6 de agosto de 2026.
0: Vamos aos destaques do dia.
1: Atualização do Estatuto da Criança e do Adolescente.
0: Lei estabelece medidas de enfrentamento e repressão ao crime de violência sexual na internet e uso de inteligência artificial.
1: E abusadores ficam obrigados a ressarcir o tratamento psicológico e psicossocial da vítima. Gabriela Noronha.
2: Entre as mudanças está a ampliação da pena para quem adquire, possui ou armazena material contendo violência sexual contra crianças ou adolescentes.
0: Você vai ouvir também saúde.
1: Prorrogado o prazo para ampliação de recursos do FGTS em instituições hospitalares filantrópicas que atuam no SUS. Márcia Fernandes.
3: Com a prorrogação, mais de 2 bilhões de reais de recursos em crédito ficarão disponíveis para essas instituições.
0: E vamos conhecer hoje como funciona o Banco Genético da Embrapa.
1: Ele funciona como um cofre de segurança de espécies da biodiversidade brasileira. Pablo Mundim.
4: Hoje, o Banco Genético da Embrapa conserva cerca de 156 mil amostras de mais de 1.200 espécies vegetais.
0: Hoje, na apresentação da Voz do Brasil, eu, Mariana Jungmann e Luciano Seixas.
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0: Sancionada a lei que prevê medidas de repressão à violência sexual contra crianças e adolescentes na internet e com o uso de inteligência artificial.
1: A norma também estabelece ações para proteger as vítimas e a responsabilização financeira do agressor.
0: Os detalhes você vai ouvir agora na reportagem de Gabriela Noronha.
2: A lei, sancionada nesta quinta-feira, atualiza dispositivos do Estatuto da Criança e do Adolescente e de outras leis como o Código Penal e o Código de Processo Penal, e estabelece mais rigor para quem praticar crimes de violência sexual contra crianças e adolescentes no ambiente digital, como disse o ministro da Justiça e Segurança Pública, Wellington César Lima.
5: Na legislação até então existente, não tinha especificidade nem a proporcionalidade da resposta adequada para esses casos, e agora nós temos isso, porque o ambiente digital, por sua imediatidade, cobra respostas igualmente imediatas. Então, esses tipos penais mais adequados, como de violência sexual, abuso sexual, exploração sexual, vêm tomar o lugar de outras figuras mais genéricas e que não tinham uma especificidade adequada para a tipicidade penal correspondente.
2: Entre as mudanças está a ampliação da pena para quem adquire, possui ou armazena material contendo violência sexual contra crianças ou adolescentes. O texto também cria uma punição específica para a simulação de abuso sexual por inteligência artificial, utilizando rosto, corpo ou voz de crianças e adolescentes. Janine Mello, ministra dos Direitos Humanos e da Cidadania, destacou que o uso da tecnologia não pode servir como instrumento de violação de direitos.
6: A inteligência artificial, de maneira geral, os avanços tecnológicos têm um potencial enorme para o desenvolvimento econômico do nosso país. Mas eles não podem e não devem ser instrumentos de violações de direitos e para a criação de ambientes que não são seguros para as nossas crianças e adolescentes.
2: Com a lei, a criança ou adolescente, vítima ou testemunha, tem assegurado atendimento psicológico e psicossocial contínuo e especializado. E os abusadores ficam obrigados a cobrir integralmente os custos do tratamento da vítima. A delegada da Polícia Federal, Rafaela Parca, comentou sobre os novos dispositivos.
7: Possibilitam não só a repressão, que é muito importante, as pessoas têm que ter uma sentença justa e adequada, a polícia tem que ter condições de investigar, mas também trazem o que eu acho mais importante, que é a prevenção. A gente precisa de muitos mecanismos para defender essas crianças, especialmente no ambiente digital, que não foi desenhado para elas.
2: A lei também prevê autorização para a chamada ronda virtual, mecanismo que permite a atuação de órgãos de investigação em ambientes digitais para identificar e coletar arquivos relacionados a crimes de violência sexual contra crianças e adolescentes. E no rol dos crimes hediondos, considerados de extrema gravidade, passam a figurar condutas como produzir, vender, trocar, publicar, divulgar e armazenar registros de violência sexual contra menores de idade. Reportagem Gabriela Noronha.
1: Lei prorroga até 2030 acesso de santas casas e hospitais filantrópicos a crédito com recursos do FGTS.
0: Instituições que atendem o Sistema Único de Saúde podem dispor de até 2 bilhões de reais.
3: A lei prorroga até 2030 o prazo para a aplicação de recursos do FGTS como crédito para hospitais filantrópicos e santas casas de misericórdia. A linha de crédito também poderá ser utilizada por instituições sem fins lucrativos que atuam no atendimento a pessoas com deficiência e prestam serviços ao Sistema Único de Saúde. Com a prorrogação, mais de 2 bilhões de reais de recursos em crédito ficarão disponíveis para essas instituições. Em 2025, as Santas Casas realizaram mais de 1.300.000 internações e foram responsáveis por cerca de 2 milhões de cirurgias eletivas. O ministro da Saúde, Alexandre Padilha, destacou a importância das Santas Casas.
8: Corresponde 77% dos centros especializados, 57% das unidades de tratamento de oncologia espalhados em todo o país, tendo uma presença muito importante em várias regiões do nosso país.
3: O Fundo de Garantia do Tempo de Serviço, o FGTS, é uma obrigação do empregador e não deve ser descontado do salário. Pode ser usado em diversas situações, como demissão sem justa causa, compra da casa própria, aposentadoria ou no caso da pessoa estar com alguma doença grave, como câncer. Agora, os recursos continuarão a ser usados como crédito para hospitais filantrópicos e Santas Casas de Misericórdia. O ministro do Trabalho e Emprego, Luiz Marinho, falou sobre a importância desse fundo.
9: O Fundo de Garantia tem a grande responsabilidade, primeiro, de proteger o trabalhador. Segundo, ser um fundo de investimento para investimento na saúde, as cidades para construir os viadutos, hospitais também e tantos outros investimentos.
3: Nesta quinta-feira, também foram formalizados novos contratos de crédito a partir do FGTS entre a Caixa Econômica Federal e o Instituto do Câncer do Ceará, Santa Casa de Misericórdia de Goiânia e com a Santa Casa de Misericórdia de Parretos. Reportagem, Márcia Fernandes.
1: O Brasil exportou mais que importou no mês de julho, o que representa um superávit na balança comercial em mais de 7 bilhões de dólares.
0: No acumulado do ano, a balança também registra um superávit. O valor é de 49 bilhões de reais.
1: O resultado foi impulsionado pela exportação nos setores da agropecuária, indústria extrativista e indústria da transformação.
0: Entre os principais parceiros comerciais está a China, com um aumento de 19,7% nas exportações, e União Europeia com crescimento de 11%.
1: Já para os Estados Unidos, as exportações caíram 12,2% nos primeiros 7 meses do ano, em relação ao mesmo período de 2025.
0: Já está valendo a nova inscrição do Cadastro Nacional de Pessoa Jurídica, o CNPJ.
1: O novo modelo de identificação das empresas combina letras e números e conta com um total de 14 caracteres.
0: A medida garante mais combinações disponíveis e permite novas inscrições.
1: As empresas já inscritas no CNPJ não sofrem alteração e não precisam realizar atualização cadastral.
10: O novo modelo mantém os 14 caracteres do Cadastro Nacional de Pessoa Jurídica. A novidade é que o registro passa a combinar letras e números. A medida amplia a quantidade de combinações disponíveis para novas inscrições e garante a continuidade do cadastro. Já o procedimento para abertura de novos CNPJs não será alterado, como ressalta o coordenador-geral de Gestão e Cadastros e Benefícios Fiscais da Receita Federal, Heriton Gomes.
11: Nada vai mudar em relação ao processo de abertura de empresas. Então, todo aquele fluxo que existe hoje via Rede Sim, que todas as empresas já estão acostumadas a trabalhar para a melhoria do ambiente de negócio, ela continua.
10: Os CNPJs nos formatos numérico e alfanumérico vão existir simultaneamente. Ambos são válidos para fins legais e operacionais. Para quem já tem empresa aberta, não haverá troca de número nem a necessidade de atualizar o cadastro. O coordenador Heriton Gomes explica que a mudança vale apenas para as novas inscrições.
11: Você não precisa fazer nenhuma alteração no seu cadastro do CNPJ. Então o sistema vai reconhecer tanto os CNPJs que já existem hoje, que são numéricos, quanto os novos CNPJs que vão vir a ser emitidos, que são alfanuméricos.
10: Mesmo sem mudar o cadastro das empresas já existentes, a recomendação é que os softwares de gestão, sistemas de emissão de notas fiscais e cadastros de clientes sejam adaptados para reconhecer o novo formato do documento, como destaca o contador Floriano Carvalho. Carvalho.
12: Todos os sistemas continuarão reconhecendo os CNPJs que já existem hoje. Porém, eles têm que se adaptar para reconhecer o alfanumérico. Sistemas contábeis, emissão de nota fiscal, fornecedores, compras, precisa ser adaptado para começar a reconhecer o alfanumérico.
10: Para atualizar o CNPJ, acesse gov.br/Receita Federal, tudo junto, e clique na aba de serviços. Reportagem Edinaldo Júnior.
0: Correção. Agora há pouco, quando falamos da balança comercial brasileira, o acumulado da balança no ano registra um superávit de 49 bilhões de dólares, não de reais, como eu disse anteriormente.
1: A partir da próxima semana, quem tem imóvel rural já pode declarar o imposto territorial.
0: O processo é feito pela internet e quem perder o prazo pode pagar uma multa.
13: A declaração do Imposto sobre a Propriedade Territorial Rural, ITR, é obrigatória para pessoas físicas ou jurídicas que sejam proprietárias de imóvel rural e pode ser preenchida e transmitida por meio digital. A auditora fiscal da Receita Federal, Giana Han, explica.
14: A ferramenta permite o envio de declarações pela internet, sem necessidade de instalação do programa, e ela pode ser acessada pelo computador ou pelo celular. Para acessar a aplicação, é necessário ter conta GovBR, nível prata ou ouro. E existe um passo a passo disponível na internet que mostra toda a interface dessa ferramenta.
13: O prazo para envio da declaração vai de 10 de agosto a 30 de setembro. O valor pode ser dividido em 4 parcelas, sendo que a primeira deve ser paga até o dia 30 de setembro. Este também é o prazo para o pagamento em parcela única. A auditora fiscal, Giana Han, reforça que é importante não perder o prazo.
14: E é importante também lembrar que a entrega da declaração após esse prazo, ou seja, após o dia 30 de setembro, vai sujeitar o contribuinte ao pagamento de multa por atraso, que é calculada sobre o imposto devido e também conforme o número de meses de atraso.
13: Para fazer a declaração, acesse o portal de serviços da Receita Federal em receitafederal.gov.br na aba Imóveis. Reportagem Graziela Mendonça.
1: Municípios e prestadores de serviços devem concluir o preenchimento de dados do Sistema Nacional de Informações em Saneamento Básico até 3 de setembro.
0: Esse é um passo importante para garantir o acesso a recursos federais para investimentos na área.
1: O sistema reúne dados sobre abastecimento de água, esgotamento sanitário, manejo de resíduos sólidos, drenagem e manejo de águas pluviais e gestão municipal.
0: As informações subsidiam a formulação de políticas públicas e o planejamento de investimentos. Como afirma o secretário nacional de Saneamento Ambiental do Ministério das Cidades, Márcio Leão.
15: A coleta é um passo importante, né? Porque todos os municípios e prestadores têm a responsabilidade de colocar os dados e as informações que o sistema permite, e isso permite ao governo federal elaborar suas políticas e a destinação dos seus recursos para a universalização do saneamento. Então, é importante para que o governo tenha as informações precisas e que possa atuar de forma mais adequada.
1: Edital Recaatinga vai destinar 60 milhões de reais para recuperação de áreas degradadas na Caatinga.
0: O programa receberá projetos em municípios de 9 estados, com foco em áreas afetadas pela seca e pela desertificação.
1: O prazo de recebimento de propostas pelo edital termina segunda-feira, 10 de agosto.
16: A iniciativa vai disponibilizar 60 milhões de reais para apoiar ações que combinem restauração ambiental, produção sustentável, conservação da água, segurança alimentar, geração de renda e adaptação às mudanças climáticas em 9 estados. Serão selecionados projetos em municípios de Alagoas, Bahia, Ceará, Minas Gerais, Paraíba, Piauí, Pernambuco, Rio Grande do Norte e Sergipe, com foco em territórios com maior degradação e mais vulneráveis à seca e ao avanço da desertificação. Do total de recursos a serem disponibilizados, 30 milhões de reais virão do BNDES, o Banco Nacional de Desenvolvimento Econômico e Social, e 30 milhões do Banco do Nordeste. A iniciativa é uma parceria dos dois bancos com o Ministério do Meio Ambiente e Mudança mudança do clima. O chefe do Departamento de Meio Ambiente do BNDES, Marcos Santiago, detalha os tipos de projeto que poderão ser apoiados pelo edital.
17: O edital vai apoiar projetos voltados para restauração ecológica, com espécies nativas, o que inclui sistemas agroflorestais, enfim, o uso sustentável da nossa caatinga. Na prática, os projetos poderão envolver o quê? Recuperação de áreas degradadas com nativas, mas pode também a cadeia, né? A produção de sementes e mudas. Assistência técnica e capacitação de comunidades também estão dentro. É uma coisa muito importante para nossa caatinga, que é a captação e armazenamento de água, cercamento de nascente e ações de prevenção e combate a incêndios.
16: O primeiro ciclo de apresentação de propostas para o edital Recaatingá vai até o dia 10 de agosto. O edital prevê ainda um segundo ciclo, entre 15 de outubro e 14 de dezembro. Mais informações estão disponíveis no site bnds.gov.br/Floresta Viva 2025. Reportagem André de Barros Lima.
0: Dos rios às áreas costeiras, a pesca atrai praticantes e ajuda a movimentar o turismo em diferentes destinos brasileiros.
18: E está aberto um edital para que seja desenvolvido um diagnóstico nacional do setor.
0: O trabalho será feito em parceria com a Organização das Nações Unidas para a Educação, a Ciência e a Cultura, a Unesco.
18: Vamos saber mais na reportagem de Luciana Colares de Holanda.
19: Marcos Vinícius Barros é amante da pesca esportiva e transformou o hobby que começou lá na infância até em profissão. O engenheiro de aquicultura conta que faz pelo menos 12 viagens por ano só para pescar.
20: É uma paixão. Eu pesco desde criança, então hoje eu sou engenheiro de aquicultura, né? Acabei conectando o que eu gosto com a minha profissão.
19: O turismo de pesca movimenta cerca de 3 bilhões de reais e gera 200 mil empregos no Brasil. De acordo com o Ministério do Turismo, pelo menos 8 milhões de brasileiros viajam todos os anos para praticar a pesca esportiva. O setor será objeto de um diagnóstico nacional. Para isso, está aberto o edital para a seleção de empresa especializada responsável pela realização do estudo. O trabalho prevê a elaboração de um guia de boas práticas com referências nacionais e internacionais, além da organização de um catálogo de produtos, experiências e serviços relacionados ao turismo de pesca. O resultado desse trabalho vai fornecer subsídios técnicos para o planejamento de políticas públicas. A iniciativa busca ainda estimular o uso sustentável dos recursos naturais e o desenvolvimento econômico de destinos que possuem rios, lagos, reservatórios e áreas costeiras. É o que explica Humberto Pires, analista técnico executivo da Secretaria Nacional de Políticas de Turismo do Ministério do Turismo.
21: Nós sabemos que é um segmento extremamente importante e a gente trabalha num trabalho conjunto com o Ministério da Pesca, onde a gente trabalha para além do ordenamento, a questão da sustentabilidade e trazendo todo esse conjunto de informações para que a gente possa de fato ter uma prática sustentável e responsável, né? E que abarca toda a cadeia produtiva do segmento da pesca.
19: Kelvin Lopes é dono de uma agência especializada em Brasília, que há 9 anos promove viagens de pesca esportiva por todo o país. Consultor do setor, ele afirma que um diagnóstico como propõe o edital era uma demanda antiga, assim como o trabalho que vem depois.

0: sementes. Assim, a Embrapa, empresa brasileira de pesquisa agropecuária, conserva milhares de espécies de sementes de grãos, verduras e frutas consumidos no Brasil e no mundo.
1: O material também é utilizado em pesquisas para o desenvolvimento de plantações mais resistentes e alimentos mais nutritivos.
0: E apoia o país a estar preparado para ser um produtor de alimentos.
2: No Banco Genético da Embrapa, em Brasília, são conservadas centenas de milhares de amostras de plantas, sementes e micro-organismos. As coleções apoiam a conservação de diversidade genética e disponibilizam material para pesquisas e outras atividades relacionadas à agropecuária e à segurança alimentar. Uma variedade do Brasil e do mundo, explica Juliano Pádua, supervisor do Banco Genético da Embrapa.
3: O nosso banco funciona como uma cópia, né, de segurança para evitar se a gente perder esse material um dia, a gente tem essa cópia guardada aqui para uso. Então, por isso a gente é um banco cópia de segurança, porque a gente pode manter a viabilidade da semente aqui por muitos e muitos tempos.
2: O banco utiliza diferentes métodos de conservação definidos de acordo com as características de cada espécie. As sementes são armazenadas em câmaras frias, com temperatura em torno de 20 graus negativos, onde podem permanecer viáveis por décadas. Parte das amostras também possui uma cópia armazenada no Cofre Global de Sementes, na Noruega. O pesquisador da Embrapa, Juliano Pádua, destaca que o procedimento integra as estratégias adotadas para a conservação de recursos genéticos utilizados em pesquisas e outras atividades relacionadas à agropecuária.
3: O consumidor cada dia está mais exigente. A gente tem todo um campo, por exemplo, de alimentos funcionais, né, que tragam também não só alimento, mas alimentação, mas também saúde. Então, por isso a importância desse banco e do uso desse material para o futuro.
2: Hoje, o Banco Genético da Embrapa conserva cerca de 156 mil amostras de mais de 1.200 espécies vegetais. Entre elas estão variedades de arroz, feijão, milho, soja, frutas, hortaliças e espécies nativas brasileiras. Reportagem Pablo Mugim.
1: Nos institutos federais oferecem cursos técnicos, graduações e também voltados à educação profissional e tecnológica.
0: Também chamado de IFE, cada escola deve oferecer pelo menos metade das vagas para cursos técnicos de nível médio, prioritariamente na forma integrada, que permite ao estudante concluir a educação básica e ao mesmo tempo obter uma formação técnica.
4: Só mais um semestre e a Ana Letícia Costa, de 19 anos, vai terminar o curso técnico de meio ambiente no Instituto Federal do Rio de Janeiro. A formação técnica vai aumentar o leque de conhecimentos e possibilidades da estudante carioca que planeja cursar engenharia ambiental.
5: Eu, como técnica em meio ambiente, eu posso trabalhar em diversas áreas, em diversos setores. Eu posso trabalhar com laboratório, posso trabalhar com licenciamento. Tem, assim, inúmeras possibilidades que a área ambiental providenciou para mim.
4: Nos institutos federais, as oportunidades são variadas e gratuitas. São ofertados desde cursos de panificação e de cuidadores de idosos até pós-graduação em diversas áreas de conhecimento. O estudante também pode cursar o ensino médio e, ao mesmo tempo, fazer um curso profissionalizante, como explica Marcelo Breganoli, secretário de Educação Profissional e Tecnológica do Ministério da Educação.
6: Então, o jovem, quando ele está cursando o ensino médio, ele pode fazer na mesma instituição ou em outra instituição o curso técnico. Então a gente passa a ter muito provavelmente uma predominância dessa forma de oferta do técnico, mas o nosso olhar é muito voltado para o técnico integrado.
4: A Rede Federal de Educação Profissional e Tecnológica possui 754 unidades em todo o Brasil, vinculadas a 39 institutos federais, 2 centros federais de educação tecnológica, os CEFETs, e ao Colégio Pedro II no Rio de Janeiro. De acordo com o secretário Marcelo Breganoli, os cursos são ofertados para contemplar as necessidades de cada região.
6: Eles estão distribuídos no território de uma forma a atender, sobretudo, as meso e hoje micro-regiões. A rede tem essa característica e ela também tem uma característica do envolvimento com os arranjos produtivos locais. Então, é muito intrínseco, né, dela fazer as suas atuações, os seus projetos, sejam eles, né, envolvidos no ensino, na pesquisa, na extensão, mas tendo como temáticas, o arranjo produtivo local, o arranjo social.
4: Os processos seletivos e as matrículas nos institutos federais são semestrais. Interessados devem procurar os editais na escola onde pretende realizar o curso. Reportagem Graziele Bezerra.
1: E essas foram as notícias do governo federal.

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1: Fique agora com as notícias do Poder Judiciário e do Congresso Nacional. Boa noite.
0: Boa noite para você, até amanhã.
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4: STF suspende julgamento sobre norma que proíbe jogos de azar.
5: Justiça e Ministério Público assinam acordo para fortalecer o combate ao assédio eleitoral.
6: STJ vê lesão a direitos difusos e mantém condenação de empresa por alterar fórmula de agrotóxicos.
7: Boa noite, eu sou Marcela Luiza.
8: E eu sou Walter Lima.
7: Supremo Tribunal Federal julga se norma que proíbe jogos de azar ainda pode ser aplicada.
9: Hoje, o relator do caso, ministro Luiz Fux, votou. Depois, o julgamento foi suspenso após o pedido de vista do ministro Flávio Dino.
10: O caso chegou ao Supremo em um recurso apresentado pelo Ministério Público do Rio Grande do Sul contra a decisão da Justiça Gaúcha que absolveu um comerciante que explorava caça-níqueis em um bar no município de São Leopoldo. Na prática, o tribunal vai definir se explorar jogos de azar deve continuar sendo atividade proibida e sujeita a punições ou se deixará de ser tratado como uma ilegalidade. Isso inclui bingos, jogo do bicho e casas caça-níqueis.
11: O relator ministro Luiz Fux citou possíveis relações entre a exploração clandestina de jogos, organizações criminosas, violência e lavagem de dinheiro. Também diferenciou jogos de azar das loterias exploradas pelo poder público.
12: Como pretendo evidenciar, a loteria não se vale de mecanismos voltados a extrair lucro mediante exploração do vício do comportamento, do risco dos apostadores, e em detrimento da autonomia da vontade.
11: O ministro destacou que a proibição prevista na lei das contravenções penais não viola a autonomia privada nem a livre iniciativa. Assim, Fux votou no sentido de que os jogos de azar devem continuar sendo considerados ilegais.
5: Essa foi a repórter Marta Ferreira. Justiça e Ministério Público assinam acordo para fortalecer o combate ao assédio eleitoral no ambiente de trabalho.
4: Para denunciar ou baixar o selo da campanha, é só acessar o site No Meu Voto Manda Eu. Rocine Gomes.
13: O acordo de cooperação técnica foi assinado entre a Justiça do Trabalho, a Justiça Eleitoral, o Ministério Público do Trabalho e o Ministério Público Eleitoral. Com o slogan No Meu Voto Mando Eu, o objetivo é construir a Aliança pelo Voto Livre, uma rede que defende o direito da pessoa de votar no candidato que quiser, sem pressão ou constrangimento.
5: Comercialização em todo o país de agrotóxicos com fórmulas alteradas sem autorização da Anvisa configura lesão a direitos difusos e coletivos.
4: Para o STJ, isso expõe de forma indeterminada o meio ambiente, os consumidores e a saúde pública a riscos. Fátima Uchoa.
14: Com esse posicionamento, a primeira turma do STJ manteve a condenação de uma empresa imposta pelo TRF4 ao pagamento de R$1.750.000 por mudar a fórmula de dois agrotóxicos e a produção de um herbicida sem a necessária aprovação da Agência Nacional de Vigilância Sanitária. Os produtos foram comercializados nessas condições por mais de 3 anos em todo o território nacional. O colegiado considerou que, como o bem jurídico protegido é indivisível e pertence à coletividade, é possível fixar o valor da indenização já na sentença. A relatora foi a ministra Regina Helena Costa.
5: Justiça Federal nega recurso da Agência Nacional de Mineração e mantém proibição de mineração em terras indígenas em Roraima.
4: O tribunal acompanhou o entendimento do Ministério Público Federal de que a exploração mineral em terras indígenas depende de lei e de aval do Congresso. Vanessa Pereira.
15: Segundo a decisão, enquanto não houver
8: qualquer lei regulamentando o artigo 231 da Constituição Federal e autorização do Congresso Nacional, a exploração mineral por terceiros em terras indígenas é juridicamente impossível. Ainda segundo a decisão proferida pela 12ª Turma do Tribunal Regional Federal da 1ª Região, está proibido conceder ou manter em tramitação pedidos de pesquisa e exploração mineral em terras indígenas em Roraima.
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5: Boa noite.
6: E até amanhã.

0: sou Paula Groba.
1: E eu sou Humberto Pinheiro.
0: E estes são os destaques de hoje do Jornal do Senado, que começa agora.
1: MP do piso mínimo do frete vira lei, mas perdão a caminhoneiros é vetado.
0: Projeto amplia prioridade no trabalho remoto para pessoas com deficiência.
1: Senado vai acompanhar segurança e condições de trabalho de agentes de saúde indígena.
0: Boa noite.
1: Boa noite.
0: Foi sancionada a lei que aperfeiçoa a fiscalização do piso mínimo do frete rodoviário, valor mínimo que deve ser pago aos caminhoneiros pelo transporte de cargas. A medida busca garantir mais transparência e cumprimento das regras do setor.
1: Mas o governo vetou o trecho que perdoava multas aplicadas a caminhoneiros envolvidos em bloqueios de estradas em 2022. Segundo o executivo, o perdão das penalidades violaria a separação de poderes e não apresentava estimativa de impacto orçamentário e financeiro. Repórter Bruno Lourenço.
2: A lei que cria mecanismos para facilitar a fiscalização do cumprimento do piso mínimo para o frete rodoviário surgiu de medida provisória apresentada pelo governo no início deste ano. O objetivo seria combater, por meio de sanções mais fortes, fragilidades no sistema que permitiam a contratação reiterada de fretes abaixo do estipulado pela Agência Nacional de Transportes Terrestres. O Poder Executivo, no entanto, vetou o trecho que saiu do Congresso Nacional, que anistiava multas aplicadas a caminhoneiros que bloquearam rodovias em 2022. O relator da MP, senador Stevenson Valentim, do Podemos do Rio Grande do Norte, defendeu na ocasião o perdão.
3: Um conturbado momento político que nosso país viveu, aos nossos trabalhadores caminhoneiros que hoje dirigem com essa perturbação, andam pelas estradas do Brasil afora, com a carga de trabalho, movimentando a nossa economia, preocupados ainda com esse tema. Entendo que esse viés da multa já atingiu a sua pedagogia, já foi alcançado.
2: O governo justificou o veto por violar o princípio da separação de poderes e da não previsão de estimativa de impacto orçamentário e financeiro da medida. Deputados e senadores podem derrubar o veto em sessão conjunta do Congresso Nacional, convocada para essa finalidade.
0: E já está pronto para votação no plenário do Senado o projeto que autoriza o uso de recursos dos fundos partidário e eleitoral em situações de calamidade pública.
1: A proposta surgiu a partir de uma ideia legislativa apresentada por um cidadão brasileiro. Repórter Marcela Diniz.
4: Se o projeto virar lei, partidos políticos poderão abrir mão de recursos dos fundos partidário e eleitoral para ajudar nas despesas decorrentes de pandemias, eventos climáticos, rompimento de barragens e outras situações que exigem ajuda emergencial do Estado. O projeto nasceu de uma ideia legislativa apresentada em 2020 pelo Wagner Paulo de Santa Catarina, por meio do portal E-Cidadania do Senado Federal. A ideia original era destinar o dinheiro para o enfrentamento à Covid, mas com o fim dessa emergência em saúde e para aproveitar a ideia que obteve mais de 22 mil apoios, o escopo do projeto foi ampliado pelo relator, senador Márcio Bittar, do PL Acreano, para abranger todas as situações de calamidade pública. O senador astronauta Marcos Pontes, do PL de São Paulo, apoia a proposta.
5: Emergências provocadas por calamidades vêm se tornando recorrentes, como as causadas das enchentes da Bahia, de Minas Gerais e no Rio Grande do Sul. Tal medida pode contribuir para a ampliação e a capacidade de atuação do Estado em situações de crise, alinhando o uso de recursos públicos a prioridades impostas por cenários excepcionais.
4: O projeto está pronto para ser votado no plenário do Senado.
0: Eleitores de todo o país já podem consultar o local de votação para o primeiro turno das eleições, marcado para 4 de outubro. A pesquisa pode ser feita no site do TSE ou pelo aplicativo e-Título. A consulta é importante porque a Justiça Eleitoral pode alterar locais de votação. No Rio de Janeiro, por exemplo, 66 zonas eleitorais foram modificadas por motivos de segurança, afetando cerca de 188 mil eleitores.
1: E por falar em eleições, você sabe o que é assédio eleitoral? O consultor legislativo Eduardo Modena explica como se proteger dessa forma de abuso ainda muito presente nas relações de trabalho no Brasil. Repórter Aís Abreu.
6: Vigilância de redes sociais, exigência de declaração ou de não declaração de voto, ameaças ou mesmo promessas vinculadas a um resultado específico. Se alguma dessas situações soa familiar, você pode estar sendo vítima de assédio eleitoral. O consultor Legislativo Eduardo Modena diz que a principal arma do trabalhador e da trabalhadora é a denúncia.
7: Qualquer situação em que o empregador se utilize da sua posição econômica para influenciar a opinião do empregado pode ser considerado um tipo de assédio.
6: Para denunciar casos de assédio eleitoral, procure a Justiça do Trabalho ou a Justiça Eleitoral. Para tirar dúvidas sobre como denunciar, visite o site do Conselho Superior da Justiça do Trabalho em csjt.jus.br. csjt.jus.br.
0: Pessoas com deficiência podem ganhar regras mais claras para ter prioridade no trabalho remoto.
1: A legislação trabalhista já prevê essa prioridade, mas o projeto amplia e detalha a proteção, que poderá ser aplicada também ao regime híbrido e a diferentes tipos de vínculo profissional. O projeto está pronto para votação no plenário do Senado. Repórter Marcela Cunha.
8: O projeto dá às pessoas com deficiência prioridade no teletrabalho ou no trabalho remoto, quando as atividades puderem ser realizadas à distância. A proposta inclui esse direito na Lei Brasileira de Inclusão e estabelece regras para a apresentação e a análise do pedido. A legislação trabalhista já prevê essa prioridade, mas o projeto amplia e detalha a proteção, que poderá ser aplicada também ao regime híbrido e a diferentes tipos de vínculo profissional. A senadora doutora Eudócia, do PSDB de Alagoas, que apresentou o relatório na Comissão de Assuntos Sociais, destacou que a modalidade deve promover a inclusão.
9: Tais soluções concretizam igualdade e não discriminação e reforçam a eliminação de barreiras, evitando que o remoto seja usado como forma de isolamento ou perda de oportunidades.
8: A prioridade dependerá da manifestação do próprio trabalhador e da compatibilidade da atividade com o trabalho à distância e não poderá resultar em perda de salário.
0: E aguarda a análise da Comissão de Assuntos Econômicos um projeto que destina no mínimo 25% dos recursos do Pronamp a microempresas lideradas por mulheres.
1: A proposta também prevê prioridade para mulheres negras de baixa renda e com deficiência, além de condições diferenciadas de financiamento e capacitação. Segundo a relatora, senadora Jussara Lima, do PSD do Piauí, a medida fortalece o empreendedorismo feminino.
10: Reforça a utilização do sistema de crédito como mecanismo ativo de justiça social, de modo a apoiar grupos historicamente desfavorecidos e dar concretude ao direito constitucional da igualdade entre homens e mulheres.
0: A Comissão de Direitos Humanos do Senado debateu os desafios dos agentes de saúde indígena no Brasil. Falta de segurança, dificuldades na logística e condições precárias de trabalho foram citadas pelos representantes da categoria.
1: A presidente da Comissão de Direitos Humanos, senadora Damares Alves, anunciou a criação de um grupo de trabalho com a temática da saúde indígena. Repórter Marcela Diniz.
11: No dia 17 de julho, o agente de saúde Giovanni Yanomami foi morto a tiros. Em novembro de 2024, o técnico de enfermagem Wilson Souza também já havia sido assassinado. Os dois crimes ocorreram em contexto de conflitos internos na terra indígena Yanomami e levantaram o debate sobre a segurança das equipes de saúde que atuam neste e em outros territórios. A presidente do Sindicato dos Empregados em Estabelecimento Privado de Serviço de Saúde do Estado de Roraima, Joana Mendes, relatou a apreensão por parte desses profissionais.
12: Hoje a gente tem profissional em Roraima que ele não quer mais entrar no território.
11: Os participantes do debate também relataram desafios logísticos, falta de estrutura, condições de trabalho precárias e desvalorização salarial. A presidente da Comissão de Direitos Humanos, senadora Damares Alves do Republicanos do Distrito Federal, anunciou a criação de um grupo de trabalho com a temática da saúde indígena.
13: Inclusive, quero informar que as instituições presentes aqui serão convidadas para fazer parte do grupo de trabalho. Nós vamos trazer o Ministério Público para esse grupo de trabalho também, Defensoria Pública.
11: A audiência sobre a segurança dos agentes de saúde indígena é parte de um ciclo de debate sobre os direitos humanos e o desenvolvimento dos povos e comunidades tradicionais, promovido pela Comissão de Direitos Humanos do Senado.
1: De Paula Grova e trabalhos técnicos de Eliseu Caires. O Jornal do Senado fica por aqui. Acompanhe agora as notícias da Câmara dos Deputados. Boa noite.
0: Boa noite e até amanhã.

0: Boa noite. Os deputados aprovaram um projeto que endurece o processo de declaração de insanidade mental de acusados por crimes. A repórter Paula Bittar traz mais informações sobre a proposta aprovada.
1: A Comissão de Constituição e Justiça da Câmara aprovou um projeto que busca tornar mais rígido o processo de declaração de insanidade mental de acusados por crimes. Acusados de crimes podem ser beneficiados com a isenção ou a redução da pena, caso sejam considerados inteiramente ou parcialmente incapazes de entender que o ato que cometeram era crime. No caso da isenção da pena, o juiz deve encaminhá-lo a tratamento médico obrigatório. De acordo com o projeto, o laudo pericial sobre a insanidade mental do acusado deverá ser feito por perito oficial, preferencialmente com especialização na área de psiquiatria ou psicologia forense. Além disso, o juiz poderá chamar mais de um perito em caso de dúvida sobre a especialização do convocado. Apesar de a lei hoje já exigir que o acusado seja submetido a exame médico legal, a avaliação quanto à sanidade mental pode ser realizada por médicos de qualquer especialidade. Segundo o texto aprovado, o perito deverá observar critérios técnicos, científicos e éticos na elaboração do laudo, sendo vedada qualquer forma de influência externa. Ainda de acordo com a proposta, caso o acusado apresente histórico de transtornos mentais, isso deverá ser considerado para a instauração do incidente de insanidade mental. E a defesa poderá apresentar um assistente técnico para acompanhar o exame. O autor do projeto, o deputado Coronel Assis, do PL de Mato Grosso, disse que o objetivo é atualizar a legislação brasileira.
2: Essa legislação é uma legislação muito antiga, da década de 40. Nós buscamos estabelecer esses critérios de forma muito objetiva para que ele possa ser avaliado com precisão, para que não possa ocorrer como aconteceu naquela ocorrência lá de São Paulo, onde o criminoso lá, o fisiculturista, deu 60 socos na cara daquela moça e depois, quando ele foi preso, estava sendo processado, ele alegou que ele ouvia vozes, que ele tinha problemas mentais, justamente com o intuito de fugir da justiça brasileira.
1: Coronel Assis se referiu ao caso do ex-atleta Igor Eduardo Cabral, que deu 61 socos na namorada dentro de um elevador em Natal. Ele alegou um surto claustrofóbico como causa para a agressão. A proposta, que busca tornar mais rígido o processo de declaração de insanidade mental de acusados por crimes, já pode seguir para análise do Senado, a menos que haja recurso para votação antes pelo plenário da Câmara. Da Rádio Câmara, de Brasília, Paula Bittar.
3: Economia. A Câmara aprovou recentemente projeto que cria a Política Nacional de Minerais Críticos e Estratégicos. Autor da iniciativa, Zé Silva, do União de Minas Gerais, explica que a ideia é incentivar a industrialização desses minerais no Brasil, ampliar a produção de energia limpa e atrair investimentos para o setor.
4: Essa política é importante para interromper as mudanças climáticas, para garantir a produção de energias limpas e também, um ponto que é fundamental, combater a fome. Então, nessa política, nós criamos mecanismos para as pessoas virem investir no Brasil, numa mineração que preserve a vida, não seja um risco à vida, preserve o meio ambiente, não seja um risco ao meio ambiente e, ao mesmo tempo, traga riquezas. Por isso que é fundamental aprovar essa política nacional no Senado e para a sanção do presidente.
0: Zé Silva afirma que a proposta cria incentivos para empresas que processarem e industrializarem os minerais estratégicos em território nacional, agregando valor à produção brasileira. Ele ressalta que a medida fortalece o agronegócio, amplia a segurança jurídica e estimula novos investimentos.
3: Votação. O plenário pode votar em breve projeto que inclui os esteticistas e cosmetólogos entre os profissionais da área da saúde. A ideia é tornar mais clara a lei que já regulamenta o setor. A reportagem é de Antônio Vital.
5: A Câmara dos Deputados pode votar projeto que enquadra as profissões de esteticista, cosmetólogo e técnico em estética como da área da saúde para todos os efeitos legais. Hoje isso não está claro na lei que regulamenta essas profissões, aprovada em 2018. O projeto, assinado por 5 deputados de diversos partidos, outros, tem como justificativa a existência de lacunas legais que têm provocado a suspensão de estabelecimentos e autuação de profissionais pela Agência Nacional de Vigilância Sanitária, a Anvisa. A proposta é resultado dos trabalhos de uma subcomissão da Comissão de Trabalho da Câmara. O texto também trata da formação desses profissionais, com exigência de estágio, tanto para os técnicos quanto para os esteticistas e cosmetólogos de nível superior. Esteticista é o profissional de nível superior encarregado de procedimentos práticos de cuidados corporais e faciais, como peeling. Já o cosmetólogo, também de nível superior, é aquele que estuda a formulação e a química dos produtos de beleza, como cosméticos. E o técnico em estética é o profissional de nível médio que realiza tratamentos faciais, corporais e capilares não invasivos, como limpeza de pele, hidratação, drenagem linfática e depilação. De acordo com a proposta, a exigência de formação mínima vai valer até que o Ministério da Educação defina currículos específicos para essas profissões. Para prevenir autuações da Anvisa, o projeto estabelece que os técnicos em estética, bem como os esteticistas e cosmetólogos, poderão utilizar produtos, técnicas e equipamentos com registro no órgão. O texto também prevê punições para fiscais que interditarem estabelecimentos ou apreenderem equipamentos de maneira abusiva, o que pode acarretar pena de até 2 anos de detenção e multas. Estima-se que o setor movimente cerca de 50 bilhões de reais por ano no Brasil. De acordo com a deputada Soraya Santos, do PL do Rio de Janeiro, uma das autoras da proposta, o texto deixa mais claras as responsabilidades dessas profissões e o enquadramento na área de saúde previne abusos. Soraya também é autora da proposta que deu origem à regulamentação atual da profissão de esteticista, cosmetólogo e técnico em estética.
6: E óbvio que é como atividade da saúde. Você faz uma cirurgia, você tem que fazer um pós e você tem que saber como você vai se qualificar, como você vai ampliar. Infelizmente, nós começamos a ter problemas sérios, onde a Anvisa, ela começou a fechar a clínica, impedir compra de insumo. É como se eu tivesse feito direito e não tivesse direito a comprar código civil, código processual.
5: O projeto que enquadra as profissões de esteticista, cosmetólogo e técnico em estética como da área de saúde ganhou o regime de urgência e pode ser votado diretamente no plenário da Câmara, sem passar pela análise das comissões permanentes da Casa. Da Rádio Câmara, de Brasília, Antônio Vital.
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0: PSD da Bahia apoia a proposta que põe fim à escala de trabalho 6x1. O congressista avalia que a medida representa uma grande vitória para milhões de trabalhadores brasileiros que constroem o país todos os dias com o próprio esforço.
1: Estamos falando de uma medida que garante mais dignidade, mais qualidade de vida e mais equilíbrio entre o trabalho e a vida em família. A proposta reduz a jornada semanal de trabalho, sem reduzir os salários, e assegura 2 dias de descanso por semana. Isso significa mais tempo para cuidar da saúde, conviver com os filhos, estudar e descansar. Um trabalhador valorizado produz mais, adoece menos e vive melhor.
2: Para Sérgio Brito, a mudança demonstra a possibilidade de conciliar desenvolvimento econômico e valorização do trabalhador. O parlamentar espera que o Senado dê continuidade à proposta para que o avanço se consolide como política pública no país.
3: Saúde.
0: O projeto que institui um símbolo de identificação para pessoas com Alzheimer já pode seguir para o Senado. A repórter Maria Neves tem os detalhes da aprovação.
4: Aprovado na Comissão de Constituição e Justiça da Câmara, projeto da deputada Laura Carneiro, do PSD do Rio de Janeiro, que institui a fita roxa como símbolo para identificar pessoas com Alzheimer, pode seguir para análise do Senado. De acordo com a autora, o objetivo da medida é facilitar a identificação de pacientes em espaços públicos para evitar situações de conflito ou constrangimento. Laura Carneiro afirma que a identificação é importante em diferentes situações, como no caso do paciente se perder, por exemplo.
5: É muito importante que a gente tenha esse cordão da fita roxa para que as pessoas acometidas pelo Alzheimer possam ser localizadas. Eventualmente elas saem nas ruas e ninguém sabe que elas têm Alzheimer, muito menos que estão perdidas. Então essa fita pode evitar transtornos graves e ao mesmo tempo proteger essas pessoas que são acometidas pelo mal de Alzheimer.
4: A deputada explica também que entre os sintomas comportamentais da doença de Alzheimer estão alterações de julgamento, perda de filtros sociais e redução da capacidade de autocontrole. Devido a isso, muitas vezes o paciente pode proferir falas inadequadas ou agressões verbais e voluntárias. Como as outras pessoas não sabem sobre a doença, podem interpretar mal esses comportamentos e reagir também de forma agressiva, o que aumenta o sofrimento do paciente e dos cuidadores. O texto aprovado estabelece que o uso do cordão será facultativo e a utilização do símbolo não substitui a apresentação de laudos médicos quando a comprovação do diagnóstico for exigida por lei. Laura Carneiro afirma ainda que a iniciativa se inspira em outros modelos de identificação visual, como o cordão de girassol utilizado para sinalizar deficiências ocultas. Da Rádio Câmara de Brasília, Maria Neves.
3: Previdência.
2: Projeto de doutor Flávio, do PL do Rio de Janeiro, prevê a concessão automática do salário maternidade. Hoje, mães que acabaram de dar à luz precisam enfrentar filas e burocracia para acessar o benefício, um processo que, segundo o parlamentar, pode levar até 4 meses.
6: Todo mundo sabe que quando uma pessoa falece, a informação chega rápido ao INSS e o benefício é encerrado. Mas quando nasce uma criança, a mãe que acabou de dar à luz precisa enfrentar filas, documentos e burocracia para receber um direito que já é dela. Isso não é justo. Se o Estado consegue agir rápido para retirar um benefício, também precisa agir rápido para garantir um direito. E o que a gente quer é desburocratizar.
0: Pelo texto de Dr. Flávio, o pagamento seria liberado logo após o pedido de licença maternidade, sem a necessidade de apresentação imediata de documentos. A análise e a comprovação do nascimento ficariam a cargo do INSS em um momento posterior.
3: Justiça.
2: Lei regulamenta o chamado filtro de relevância em recursos especiais ao Superior Tribunal de Justiça. Somente no primeiro semestre deste ano, mais de 260 mil processos chegaram ao STJ, como informa o repórter Luiz Cláudio Canuto.
3: processos com relevância social e ampla terão atenção especial em julgamentos do Superior Tribunal de Justiça. Nova lei regulamenta o chamado filtro de relevância em recursos especiais ao STJ. A lei exige que esse tipo de recurso deva demonstrar que o caso tem relevância jurídica, política, social ou econômica que ultrapasse o interesse individual das partes. O recurso especial é usado quando uma das partes de um processo pede ao STJ que examine se uma decisão judicial aplicou corretamente uma lei federal. O texto muda o Código de Processo Civil e prevê que o relator do recurso no STJ suspenda por 6 meses, total ou parcialmente, todos os processos individuais ou coletivos pendentes sobre o assunto relevante. Se forem necessárias audiências públicas ou a participação de terceiros, a suspensão pode ser prorrogada uma única vez, também por 6 meses. Mas o interessado na análise do caso deve demonstrar no pedido ao STJ a relevância do recurso. Para que um recurso especial seja rejeitado por falta de relevância, será necessário o entendimento de pelo menos 2/3 dos ministros da corte. O projeto que deu origem à lei foi aprovado pela Câmara dos Deputados e pelo Senado e depois sancionado pelo presidente da República sem vetos. Na Câmara, o relator de plenário foi o deputado Ranieri Paulino, do Republicanos da Paraíba. Ele afirma que o filtro de relevância permite um melhor fluxo aos processos no STJ.
7: Rui Barbosa deixou como ensinamento que justiça tardia não é justiça. E é justamente isso, é buscar que os jurisdicionados tenham, além do acesso garantido, mas que tenha mais celeridade nos processos que ali tramitam. Então, compreendemos que essa matéria vai ao encontro de uma demanda importante, mas, sobretudo, garantir um fluxo melhor para os jurisdicionados, para o povo brasileiro.
3: Apenas as decisões judiciais publicadas após 30 dias da publicação da lei vão ter exigência para que o recurso apresente relevância perante o STJ. O presidente da Câmara, Hugo Mota, participou da cerimônia de sanção da lei no Palácio do Planalto nesta terça-feira e ressaltou a importância das novas regras.
8: Com esta lei, o STJ deixa de ser empurrado para uma atuação semelhante à de uma terceira instância, como um mero órgão de revisão, e passa a dedicar suas energias ao cumprimento de sua missão constitucional. Depois de anos de impasse, o Congresso Nacional agiu com extraordinária celeridade. O novo projeto foi apresentado no Senado em 12 de junho, chegou à Câmara dos Deputados em 9 de julho e em apenas 5 dias já estava aprovado pelo plenário e encaminhado à sanção.
3: Segundo o presidente do STJ, ministro Herman Benjamin, o número de processos no tribunal chegou a 260 mil no primeiro semestre do ano. No ano passado foram 235 mil casos. O STJ analisa causas de direito federal que não são constitucionais. As causas relativas à Constituição são julgadas no STF, Supremo Tribunal Federal. Da Rádio Câmara de Brasília, Luiz Cláudio Canuto.
9: Segurança Pública.
0: Delegado Palumbo, do Podemos de São Paulo, defende a aprovação de projeto que proíbe condenados por crimes hediondos e equiparados de criar, administrar e utilizar redes sociais quando o crime tiver sido cometido por meio dessas plataformas ou estiver diretamente relacionado ao ambiente digital.
2: Ele explica que a medida busca impedir que plataformas sejam usadas para aplicar golpes e aliciar vítimas.
10: Nós sabemos que os criminosos hoje não estão só no semáforo de 38, pistola, fuzil, atirando nas pessoas. Estão também na internet, cooptando criminosos, fazendo golpes, aplicando golpes, principalmente em idosos, e principalmente pegando as nossas crianças, induzindo as nossas crianças e cometendo um crime gravíssimo, que é a pedofilia. Criminoso não tem que usar rede social, eles têm que ser banidos. E não é censura. Nós temos que dar liberdade para o cidadão de bem e não para criminoso.
0: Delegado Palumbo observa que a restrição só poderia ser aplicada após condenação definitiva durante o cumprimento da pena, com possibilidade de manutenção por até 20 anos. O parlamentar ressalta que o projeto também prevê sanções para quem descumprir a decisão judicial.
2: Kim Kataguiri, do Missão de São Paulo, defende proposta que endurece a punição contra pessoas que cometem crimes de forma reiterada. O texto cria a figura do reincidente crônico, aplicada a quem pratica 3 crimes dolosos em até 15 anos.
11: Hoje a gente tem bandidos aí que tem 10, 15 passagens pela polícia e não ficam presos porque eles não são considerados reincidentes. Ele só é reincidente depois que ele é condenado e a condenação transita em julgado. Mas quando tem várias passagens pela polícia, ele não é considerado. Então, o crime em flagrante é um crime que você não precisa gerar muitas provas, que o processo não é complexo, porque o sujeito ele foi pego cometendo um crime. Não precisa de uma investigação complexa.
0: Kim Kataguiri acrescenta que a proposta busca impedir que autores habituais de crimes sejam tratados como réus primários. Ele ressalta que a matéria prevê regime inicial fechado, pena em patamar máximo e restrições a benefícios como transação penal e livramento condicional.
2: Felipe Beccari, do Podemos de São Paulo, defende projeto que torna hediondo o crime de maus tratos aos animais quando a ação criminosa provocar a morte do animal. Ele avalia que a proposta representa uma resposta mais rigorosa do Estado a casos de extrema crueldade.
12: O crime hediondo, para quem não sabe, é um crime de maior repulsa, de maior ranço da sociedade, de maior gravidade, ou seja, o Estado ele tem que ter uma resposta mais firme, né? Rápida, firme e contundente com relação a esse crime. Exemplos, o estupro, estupro de vulnerável, homicídio. Então a gente prevê que aquele que cometa maus tratos contra os animais e ele faleça, ou seja, foi até o limite e provocou a morte desse animal, como por exemplo o cão-orelha e outros animais aí que repercutem em alguns casos, a pessoa se enquadre nesse rol.
0: Felipe Beccari explica que a pena permanece a mesma, mas o enquadramento como crime hediondo muda o regime de cumprimento. O condenado começa em regime fechado e enfrenta regras mais rígidas para a progressão da pena.
2: Termina agora o Jornal Câmara dos Deputados, produzido pela Rádio Câmara, com trabalhos técnicos de Wellington Teles e a apresentação de Luciana Vieira e Val Monteiro. Boa noite.
0: A Voz do Brasil volta amanhã. Uma boa noite para você.
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Muito boa noite para você na sintonia da 98 FM. Já são 20 horas e 2 minutinhos em Riotaba. Estamos começando mais uma edição do nosso programa Good Night 98. Esta quinta-feira, 6 de agosto de 2026. Levando para você o melhor da música internacional e nacional para vocês até as 22 horas. Hoje na apresentação tem seu amigo Arlino Silva. Telefone para você participar, 99171040.

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Esta é a Hora Certa para você, são 20 horas e 40 minutinhos, 20 e 40 em Riotama. Já estamos de volta com o nosso Gol de Night 98, som de hit, Menina Veneno. Abraçando nosso ouvinte sempre sintonizado no nosso programa, você do centro da cidade, também nossos bairros, distrito de Campo Lindo, também a Mananhara, do nosso pé de serra. Cidades vizinhas, você que nos ouve através do aplicativo Rádios Net, obrigado pela sintonia. Participe e faça seu pedido musical através de 9917-1040.

Abraçãozão para Cristiane Vila Campos, também seu José Cândido, Dona Luzanira, Bárbara Mirella. Uma boa sintonizada na 98 FM e nosso programa Good Night 98.